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1: Olá, boa noite.
2: Boa noite para você que nos acompanha em todo o país.
1: Segunda-feira, 5 de outubro de 2026.
2: Vamos aos destaques do dia.
1: Mais de 125 milhões de brasileiros foram às urnas neste domingo para o primeiro turno das eleições.
2: E forças de segurança pública fazem balanço das operações para combater crimes eleitorais. Gabriela Noronha.
3: De acordo com a Polícia Federal, foram apreendidos 2.850.000 reais durante a atuação no primeiro turno das eleições.
1: Fim das bets.
2: Sites e aplicativos de apostas deixam de operar no país nesta terça-feira.
1: E prazo para resgatar saldo em plataformas termina hoje. Graziela Mendonça.
4: São mais de 1.300.000.000 de reais que ainda aguardam resgate nos sites e aplicativos de bets.
2: Outubro Rosa.
1: Mês de falar sobre cuidados com a saúde da mulher e prevenção ao câncer de mama.
2: Saiba como identificar sinais de alerta e onde encontrar assistência especializada pelo SUS. Cleide Lopes.
5: O INCA estima 78 mil novos casos de câncer de mama no ano até 2029.
1: Hoje na apresentação da Voz do Brasil, Luciano Seixas e Mariana Jungmann.
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1: As eleições no Brasil transcorreram com tranquilidade, segundo o balanço das forças de segurança que atuaram em todo o país.
2: As principais ocorrências registradas se referem à propaganda eleitoral irregular e tentativa de compra de votos.
1: E os eleitores não tiveram dificuldades para chegar aos locais de votação.
3: Mais de 321 mil profissionais foram mobilizados em todo o país para garantir a segurança das eleições de 2026. O ministro da Justiça e Segurança Pública, Wellington César Lima, destacou o trabalho conjunto do efetivo, que reúne agentes de forças estaduais, Polícia Federal, Tropa de Contingência, Polícia Rodoviária Federal e Força Nacional.
6: Demonstra muita integração, muita coordenação das forças de segurança e os números de fato são muito irrisórios no que diz respeito às ocorrências de maior relevo.
3: De acordo com a Polícia Federal, foram apreendidos 2 milhões e 850 mil reais em bens e valores durante a atuação no primeiro turno das eleições. Até o fim do domingo de votação, foram instaurados 49 inquéritos policiais e 204 pessoas foram conduzidas para as delegacias. O delegado Henrique Oliveira Santos, chefe da Divisão de Repressão a Crimes Eleitorais, falou sobre as principais infrações cometidas.
7: O crime que, por exemplo, mais aconteceu, né, o crime de propaganda irregular no dia das eleições, que já era algo esperado. O segundo crime que mais ocorreu no Brasil inteiro foi o crime de compra de votos.
3: A Polícia Rodoviária Federal também divulgou o balanço. O chefe da comunicação social da PRF, Alexandre Castilho, destaca que além do patrulhamento de rodovias, os agentes atuaram na prevenção e no combate a crimes associados ao processo eleitoral.
8: A PRF registrou quase R$1 milhão em dinheiro vivo e cheques bancários. Ainda houve duas interceptações de ônibus que transportavam eleitores irregularmente.
3: A PRF também restringiu no domingo de eleição o tráfego de veículos de grande comprimento e de cargas superdimensionadas. Segundo a corporação, a medida contribuiu para evitar congestionamentos. Reportagem Gabriela Noronha.
2: E termina hoje o prazo para retirar o saldo em sites ou aplicativos de bets.
1: Com a proibição dos jogos, as plataformas de apostas deixam de operar em todo o país a partir de amanhã.
2: Caso o apostador não retire o saldo a tempo, o valor será devolvido pelos bancos a partir do próximo final de semana.
4: São mais de 1.300.000.000 de reais que ainda aguardam resgate nos sites e aplicativos de bets. O prazo termina às 23 horas e 59 minutos desta segunda-feira. A partir desta terça-feira, os sites e aplicativos deixam de operar, conforme o cronograma de implementação da medida provisória que proibiu as bets no Brasil. A orientação para os usuários é acessar as plataformas em que tem cadastro e solicitar a retirada, ainda que o valor seja pequeno. É a situação da maioria das contas. 96% delas tem saldo abaixo de R$ 25. E quem possui contas em mais de uma empresa deve conferir em cada uma delas. Os valores que não forem retirados voluntariamente dentro do prazo serão devolvidos pelos bancos entre 9 e 14 de outubro. Caso haja algum impedimento para restituição, a partir de 14 de outubro, os recursos serão transferidos à Caixa Econômica Federal, que ficará responsável pela devolução aos apostadores. Graziela Mendonça para a Voz do Brasil.
1: E o Ministério da Fazenda definiu regras e prazos para encerramento das atividades das empresas de apostas que não possuem mais autorização para funcionar no país.
2: De acordo com portaria publicada pela pasta, as empresas têm até a próxima quarta-feira para enviar saldos finais das contas dos usuários. O levantamento deve considerar os valores que os usuários podem resgatar até hoje.
1: E as plataformas têm até o dia 15 de dezembro para regularizar todas as pendências financeiras referentes ao período em que estiveram em funcionamento.
2: A portaria também exige que as empresas mantenham os dados cadastrais atualizados e tenham um representante legal no Brasil para cuidar de possíveis pendências.
1: Estamos no Outubro Rosa, mês de conscientização sobre o câncer de mama.
2: O movimento reforça informações sobre fatores de risco, métodos de prevenção e apoio às mulheres diagnosticadas.
1: Este ano, o Instituto Nacional do Câncer reforça a importância dos exames para a detecção precoce da doença.
5: Antônia Josimária de Oliveira Lima, moradora do Rio de Janeiro, descobriu um câncer de mama no finalzinho de 2015 e em 2016 operou o tumor. Fez quimioterapia e ainda hoje segue em acompanhamento no Instituto Nacional do Câncer, o INCA. Para ela, a doença não representou o fim, mas um recomeço.
9: Hoje eu estou bem, graças a Deus. Comecei a ter uma vida diferente. Você aprende a se valorizar, você aprende a se amar.
5: De acordo com o Instituto Nacional de Câncer, o INCA, o câncer de mama é o mais comum entre as mulheres do Brasil e no mundo. A doença se manifesta de várias formas, como, por exemplo, o aparecimento de nódulos, alterações na pele da mama, que fica com aparência de casca de laranja, e secreções no mamilo. O INCA estima 78 mil novos casos de câncer de mama no ano até 2029 e que a detecção precoce da doença é um fator determinante para a cura, como falou a chefe da divisão de detecção precoce do INCA, Renata Maciel.
10: Então, ficar sempre atenta, tocar as suas mamas, sentiu algo diferente, procure o mais rápido possível, porque o diagnóstico precoce ele também permite empregos de terapias menos invasivas, né? menos agressivas, e assim a gente consegue também ter maior chance de cura.
5: O Sistema Único de Saúde oferece gratuitamente todo o tratamento para o câncer. Reportagem Cleide Lopes.
2: E hemocentros de todo o país contarão com recursos federais para a qualificação de serviços.
1: Uma portaria assinada pelo Ministério da Saúde estabelece incentivo federal mensal para aprimorar serviços de hemoterapia.
2: A medida também faz parte das ações para fortalecer a produção nacional de medicamentos derivados do sangue, como a imunoglobulina.
1: O Brasil firmou acordo para ampliar o fornecimento e a transferência de tecnologia do medicamento.
11: A portaria estabelece incentivo federal mensal aos hemocentros de todas as unidades da federação. A medida também prevê melhorias na estrutura dos hemocentros, nos equipamentos e nas condições de processamento e conservação do plasma, componente do sangue utilizado na produção de medicamentos. Além da portaria, também foi anunciado um acordo para ampliar a produção de imunoglobulina e alcançar a fabricação 100% nacional do medicamento utilizado no tratamento de imunodeficiências, infecções bacterianas e alguns tipos de câncer do sangue. Para isso, a empresa brasileira de hemoderivados e biotecnologia, Hemobras, firmou um acordo de cooperação com a empresa chinesa Tiantan Bio. A parceria prevê a cooperação para o registro no país de uma imunoglobulina humana de uso intravenoso. O ministro da Saúde, Alexandre Padilha, comentou a importância desse tipo de acordo de cooperação.
12: Quando a gente

0: São cresceu 11,3% em 2012 para 16,6% em 2025, mostrando uma tendência de envelhecimento populacional.
1: Os dados são da síntese de indicadores sociais, realizada pelo Instituto Brasileiro de Geografia e Estatística, o IBGE.
0: E nós conversamos com a pesquisadora Denise Freire, responsável pelo estudo, para saber mais sobre o retrato que ele mostrou da população com mais de 60 anos no Brasil. Acompanhe.
1: Olá, doutora Denise Freire, prazer ter a senhora conosco aqui, bem-vinda à Voz do Brasil. A senhora que conduziu aí a síntese dos indicadores sociais do IBGE, que apurou alguns dados sobre o envelhecimento da população, e aí a gente quer falar um pouco sobre isso hoje. O principal dado aqui que eu gostaria de começar trazendo é o que trata da população com mais de 60 anos, que cresceu cerca de 53% entre 2012 e 2025, né? A pesquisa apurou o que provocou esse aumento da população idosa, doutora?
2: Olá, é um prazer participar com vocês dessa entrevista. O estudo da síntese mostrou, né, esse aumento da população idosa no período 2012 a 2024. Né? Esse é um aumento que possui vários fatores, né, vários aspectos. Então, a gente pode considerar tanto, né, o aumento da expectativa de vida, melhoria de saneamento, né, melhoria também das condições de acesso a medicamentos e à saúde. Né? E, por outro lado, também a gente tem uma questão da queda da natalidade, né? Então, reduz a participação de crianças e jovens também na nossa população. Então, cada vez mais tem chamado a atenção esse aumento, né, de pessoas idosas na proporção da população brasileira.
0: Esse crescimento da população mais velha já vinha ocorrendo nas décadas anteriores, né? Foi observado algum tipo de aceleração?
2: Sim, tem havido uma aceleração, né, nesse processo de envelhecimento, nessa participação da população idosa dentro, né, do total da população brasileira, né, de acordo com esses aspectos que a gente citou já.
1: Agora, a pesquisa trouxe também dados sobre a idade das pessoas no mercado de trabalho, né? Aliás, é um dos principais focos da pesquisa, é o mercado de trabalho. E ela apontou uma presença expressivamente maior de homens do que de mulheres trabalhando após os 60 anos, não é isso, doutora? A que se deve isso?
2: Sim, exatamente. Historicamente, né, no mercado de trabalho, existe uma participação maior de homens do que de mulheres, né, não só entre a população idosa, mas de uma maneira geral. Mas quando a gente faz esse recorte de 60 anos ou mais, cerca de metade dos homens ainda permanecem no mercado de trabalho, enquanto que entre as mulheres é cerca de um quarto. Né? Existe essa diferença importante, né, por gênero, principalmente, em primeiro lugar, por causa das condições previdenciárias. Né? Aos homens realmente é exigido ficar mais tempo, né, trabalhando e contribuindo para conseguir se aposentar. A mulher, como tem normalmente uma dupla jornada, né, ela tem também o trabalho de cuidar de parentes, de cuidar da casa, dos filhos, normalmente tem uma condição previdenciária em que ela exige menos tempo de contribuição do que os homens. Então, aos 60 anos, normalmente é difícil para os homens, né, para a maioria dos homens já ter conseguido se aposentar, então a maioria deles ainda permanece, né, pelo menos metade permanece no mercado de trabalho entre 60 e 69 anos. Né? A partir de 70 anos que a gente conseguiu fazer esse recorte, aí sim que há uma queda expressiva na proporção de homens que ainda trabalham. E mais significativa ainda entre as mulheres. Mas isso se deve também às condições de, assim, a gente tem um mercado de trabalho que tem uma informalidade, né, importante. Então, para as pessoas conseguirem atingir o mínimo exigido pela Previdência Social para conseguir se aposentar, também demora, né? Nem todo mundo também tem uma continuidade de contribuição ao longo da sua vida laboral. Então, isso faz com que as pessoas, mesmo, né, com mais idade, né, mesmo às vezes já atingindo a idade mínima de aposentadoria, ainda não consigam se aposentar por falta de contribuição ainda à Previdência.
0: Outro dado sobre o mercado de trabalho é que a presença

0: percentual de idosos empregados vem aumentando, embora tenha sofrido uma baixa aí durante o período de pandemia. E eles também ganham mais do que a média da população, né? A senhora pode comentar um pouco esses dados?
1: Sim, exatamente. É, o dado de 2024 apontava que cerca de um quarto das pessoas com 60 anos ou mais ainda estava inserida no mercado de trabalho, né? E é foi o percentual mais elevado da série, né? Então, a gente observa que a cada ano esse percentual de idosos que participam no mercado de trabalho vem aumentando, né? Na pandemia foi o menor valor, né, em 2020, porque os idosos justamente precisavam, né, se precaver, né, de contaminação, de doença, para pegar a Covid, e realmente a sua participação diminuiu em 2020. Mas desde então, a cada ano, a sua participação vem aumentando e está em uma trajetória de alta. Né? Então, mas assim, são vários fatores, né? Então, assim, além da questão previdenciária também, né, da questão da informalidade, a gente também pode apontar a questão de arranjos, né, familiares, porque muitos, quando você tem por outro lado uma situação dos jovens, né, com dificuldade de inserção no mercado de trabalho ou de uma inserção muito precária, os idosos acabam permanecendo como principal provedor, né, quando ele participa de uma família, né, com múltiplos membros e que também tem os jovens participando da família. Então, a pessoa mais idosa, que normalmente ganha mais, né, tem mais experiência, então ela vai tender sempre a ganhar uma remuneração mais elevada, né, do que as outras pessoas das outras faixas etárias, né, e ela acaba também servindo como uma pessoa provedora, né, e no ambiente atual que, como eu já falei, dessa dificuldade dos jovens, então cada vez mais a gente vai, eu acredito que a gente vai assistir o aumento das pessoas idosas inseridas no mercado de trabalho, tanto homens quanto mulheres.
2: Muito bem, nós conversamos com Denise Freire, pesquisadora responsável pela síntese dos indicadores sociais do IBGE. Muito obrigada, doutora, pela sua entrevista à Voz do Brasil.
1: Muito obrigada.
0: Como a gente ouviu na entrevista, o Brasil tem cerca de 17% da população brasileira acima dos 60 anos e atravessa uma tendência de envelhecimento populacional.
2: Com esse crescimento, além dos cuidados com a saúde e o bem-estar, é preciso estar alerta para golpes ou crimes virtuais.
0: Apenas no ano passado, o Disque 100 registrou 1000 denúncias de violações virtuais contra pessoas idosas.
2: Além do Estatuto do Idoso, que tipifica crimes contra pessoas com 60 anos ou mais, existem canais de informação e denúncias para proteger esse público.
3: Aos 69 anos, o aposentado Pedro Mesquita não imaginava que pudesse cair no golpe do empréstimo consignado ao atender uma ligação de uma suposta funcionária do banco.
4: Ela propôs que quitava meus débitos no banco com juro bem menor e eu ia pagar parcela bem menor. Foi onde que ela me ganhou. Um empréstimo lá no meu nome com um valor de 24 mil. Não caia nesse golpe como eu caí, porque foi muito fácil. Eu achava que eu não caía em golpe.
3: Crimes virtuais cometidos contra idosos são punidos com maior rigor de acordo com o Código Penal. E o Estatuto do Idoso, criado em 2003, garante que, nesses casos, o idoso tenha atendimento preferencial e que o processo corra de forma mais rápida na Justiça. No ano passado, o Disque 100 registrou 1000 denúncias de violações de direitos de idosos em ambiente virtual. São crimes como golpes, ameaças e exposição. Para levar mais informações às pessoas idosas, o Ministério dos Direitos Humanos e da Cidadania criou uma cartilha, como explica o secretário nacional dos direitos da pessoa idosa, Alexandre da Silva.
5: Nós precisamos sempre garantir autonomia, independência. Temos uma cartilha também no campo da educação para que as pessoas idosas não caiam nos golpes mais conhecidos. E a gente aproveitou esse material falando também de situações que não são golpes, mas podem ser, na mão de pessoas mal intencionadas, oportunidades, né, enviesadas ali, disfarçadas e para gerar um golpe.
3: Os números do painel de dados da Ouvidoria Nacional de Direitos Humanos mostram que as capitais do Rio de Janeiro e São Paulo concentram a maioria das denúncias de violações de direitos das pessoas idosas. As denúncias podem ser feitas pelo Disque 100, que funciona 24 horas todos os dias da semana. Com locução de Nazi Brum, reportagem Graziele Bezerra.
2: Recuperar uma área degradada vai muito além de plantar árvores. É preciso saber se a vegetação conseguiu se restabelecer e se o ecossistema tem condições de se manter sozinho.
0: Para avaliar esse resultado em todo o país, foi criado um sistema com critérios científicos que mostram se a vegetação nativa está sendo recuperada.
2: Os critérios levam em conta as características de cada bioma brasileiro.
6: Recuperar uma área degradada não significa apenas plantar árvores. O verdadeiro desafio é saber se aquela vegetação voltou a funcionar como um ecossistema capaz de sobreviver sozinho. Em um país com 6 biomas e uma das maiores biodiversidades do planeta, essa avaliação sempre foi um dos grandes obstáculos na restauração ambiental. Agora, órgãos federais criaram um sistema único para medir a qualidade da recuperação da vegetação nativa em todo o Brasil. O pesquisador da Embrapa, Daniel Vieira, destacou que a ideia era conseguir obter indicadores precoces, mas que trouxessem segurança quanto à recuperação da área degradada.
7: Se a gente esperar o tempo ecológico para uma floresta voltar a ser floresta, é um tempo muito grande. Então a gente tem pensado em como utilizar indicadores precoces e que sugerem ou tentam garantir que no futuro essa vegetação vai estar num processo maduro.
6: A principal mudança está na forma de fiscalizar. A avaliação passa a verificar se depois de pelo menos 4 anos a vegetação apresenta condições de se manter sem depender de intervenção humana. Para isso, os técnicos vão observar 4 indicadores principais: a cobertura vegetal do solo, a quantidade de plantas nativas que surgiram naturalmente, a diversidade de espécies e a presença reduzida de plantas invasoras. Juntos, esses fatores indicam se a área degradada está seguindo um caminho de recuperação sustentável. Daniel Vieira, da Embrapa, destacou que os indicadores atendem a todos os biomas brasileiros.
7: A gente encontrou indicadores de sucesso que garantem a autossustentabilidade dessas vegetações para as diferentes biomas e formações, para ter um chão comum nesse processo de regularização ambiental e de recuperação da vegetação nativa.
6: Além de dar mais segurança jurídica para projetos de restauração ambiental e reduzir a necessidade de vistorias presenciais, o modelo ajuda o Brasil a acompanhar uma das metas assumidas internacionalmente: recuperar 12 milhões de hectares de vegetação nativa até 2030. Compromisso ligado ao Acordo de Paris e à Década da ONU para a Restauração de Ecossistemas. Reportagem Luana Karen.
0: A Agência Nacional de Proteção de Dados, a ANPD, acaba de lançar uma página na internet exclusiva para receber denúncias contra redes sociais e plataformas digitais que descumprirem as novas regras do Marco Civil da internet.
2: Através da página da ANPD, qualquer pessoa ou empresa pode usar o canal para denunciar plataformas que não ofereçam meios adequados para reportar conteúdos criminosos, anúncios irregulares ou vazamentos de conteúdos íntimos.
0: Para mais informações, acesse gov.br/ANPD.
2: Atenção, gestoras e gestores de políticas públicas de todo o país.
0: O Ministério das Mulheres prorrogou o prazo para o envio das respostas ao Censo de Políticas para as Mulheres. O preenchimento agora pode ser feito até o dia 19.
2: O levantamento busca mapear a estrutura, o funcionamento e a capacidade de atendimento dessas unidades em todo o Brasil.
0: O mapeamento também vai ajudar a conhecer o perfil de quem está na gestão, entender o trabalho feito nos estados e municípios e identificar os serviços e equipamentos oferecidos às mulheres.
2: Mais informações em gov.br/mulheres.
0: E essas foram as notícias do governo federal.
2: Uma realização da Secretaria de Comunicação Social da Presidência da República.
0: Com produção da empresa Brasil de Comunicação.
2: Fique agora com as notícias do Poder Judiciário e do Congresso Nacional. Boa noite.
0: Boa noite para você, até amanhã.
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10: STF é o guardião da Constituição Federal que completa 38 anos hoje.
11: Presidente do TSE conclui primeiro turno das eleições 2026 e projeta mesma tranquilidade para a segunda fase do pleito.
10: STJ forma a maioria para admitir o primeiro processo da história de acordo com o filtro da relevância.
11: Boa noite, eu sou Marcela Luiza.
10: E eu sou Walter Lima.
11: A Constituição Federal completa 38 anos nesta segunda-feira. Promulgada em 5 de outubro de 1988, ela encerrou o período do regime militar e colocou a dignidade da pessoa humana no centro do ordenamento jurídico.
10: O Supremo Tribunal Federal é o guardião da Carta Magna e promove ao longo de toda esta semana eventos para celebrar a data.
11: O primeiro encontro comemorativo ocorreu hoje, na Biblioteca do STF.
10: Na ocasião, o presidente do Supremo, o ministro Edson Fachin, destacou a importância da democracia prevista no texto constitucional de 88.
12: 38 anos formam o mais longo período de vigência democrática ininterrupta de nossa história republicana. E isso não é obra do acaso nem de uma só geração. É fruto de escolhas diárias da eleitora que compareceu às urnas ontem, do servidor que cumpre a lei, da juíza que fundamenta suas decisões, da cidadania que reclama, da imprensa que informa, das instituições que se respeitam e cooperam pelo bem do Brasil.
11: A Justiça Eleitoral já se prepara para o segundo turno das eleições gerais de 2026.
10: A afirmação foi feita pelo presidente do TSE, ministro Cássio Nunes Marques, no balanço do primeiro turno das eleições. Na ocasião, ele também destacou a normalidade da votação, a segurança dos sistemas eleitorais e o trabalho realizado em todo o país para garantir o exercício do voto. Guilherme Firmino.
13: Após a apuração, Cássio Nunes Marques agradeceu aos eleitores e aos profissionais envolvidos na eleição e afirmou que a expectativa é de repetir no segundo turno a tranquilidade registrada nesse domingo.
14: Ressalto, todavia, que a eleição não termina quando a votação é encerrada. Ela se completa quando a vontade soberana do eleitorado é conhecida e respeitada.
11: A segunda sessão do STJ formou maioria para admitir o primeiro processo da história da corte para julgamento pelo filtro da relevância.
10: Nesse novo sistema, a questão federal discutida precisa ter relevância econômica, política, social ou jurídica, para além dos interesses das partes. Fátima Uchoa.
15: A análise da relevância foi proposta pelo ministro Sérgio Coquina, presidente da Comissão Gestora de Precedentes do STJ. A discussão é para definir se o condomínio pode cobrar do condômino inadimplente honorários do advogado contratado para ajuizar a ação de cobrança e se há diferença entre essa hipótese e a referente à atuação do advogado fora da justiça. Os votos para definir se a questão apresenta ou não relevância para posterior julgamento de mérito estão sendo tomados em sessão virtual até 7 de outubro e os ministros podem mudar o voto até o final.
11: Começou hoje um mutirão da Justiça do Trabalho para analisar processos que envolvem pessoas com 60 anos ou mais.
10: É a ação em pauta a melhor idade, que vai até sexta-feira em todo o país. Rafael Silva.
16: A mobilização em pauta a melhor idade busca ampliar o acesso à conciliação em casos que envolvam pessoas com 60 anos ou mais. Mas essa é uma ação que deve ser tomada por advogados o tempo todo. Eles devem sempre deixar claro à justiça que aquele processo envolve pessoa idosa e assim chamar a atenção do judiciário para a prioridade no caso.
11: Justiça Federal mantém veto a obras de terminal de gás em Barcarena, no Pará.
10: A decisão atende a pedido do MPF. Vanessa Pereira.
17: A Justiça Federal manteve suspensa a construção de um terminal de gás em Barcarena, no Pará, e proibiu a concessão de novas licenças. A decisão rejeitou o pedido da empresa Termogás e determinou que o empreendimento só avance após a conclusão de estudos técnicos e a consulta prévia às comunidades quilombolas e tradicionais da região. A Justiça também deu 5 dias para o governo do Pará e o INCRA prestarem informações atualizadas sobre o caso.
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11: Uma boa noite.
10: E até amanhã.

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1: Eu sou Paula Groba.
2: E eu sou Humberto Pinheiro.
1: E estes são os destaques de hoje do Jornal do Senado, que começa agora.
2: 13 partidos terão representantes no Senado a partir de 2027.
1: Senadores começam a analisar fim da escala 6x1 nesta terça-feira.
2: Mais de 33 milhões de brasileiros não votaram no primeiro turno, mas ainda podem votar no segundo.
1: Boa noite.
2: Boa noite.
1: O resultado das urnas vai redesenhar o mapa político do Senado a partir de 2027. Serão 13 partidos com pelo menos um representante na casa, em uma composição que reforça a força do PL. A legenda terá a maior bancada, com 28 senadores.
2: Mas o que esses números significam na prática para as votações e para as disputas de poder no Senado? O repórter Rodrigo Rezende explica.
3: A maior bancada é a do PL, com 28 integrantes, seguida pela Federação União Progressista com 12, PT com 9 e MDB com 8. Uma das senadoras eleitas pelo PL foi Carol Dittone, de Santa Catarina.
4: Então, o nosso compromisso é com a moralidade das instituições, dos órgãos públicos. Com certeza, nós vamos trazer mais investimentos, mais respeito com Santa Catarina. Acho que o nosso compromisso é esse.
3: O Partido Novo conseguiu eleger 3 representantes e a Rede Sustentabilidade terá novamente uma senadora, com Luiziane, do Ceará. Também terão senadores os seguintes partidos: Republicanos e PSD com 5 cadeiras, PSB com 4, PSDB e Podemos com 2 representantes cada e PDT com 1 vaga. Dos 32 senadores que tentavam a reeleição, 14 foram reeleitos. Com os dados atuais, a bancada feminina terá 18 representantes em 2027, a maior em um início de legislatura. Uma dessas mulheres é Marília Campos, eleita pelo PT em Minas Gerais.
5: Eu sou a pessoa que dialogo com todos os segmentos, especialmente aqueles segmentos que são civilizados. E é com essa postura que eu seguirei no Senado.
3: A composição partidária final do Senado será definida com o segundo turno da eleição de governadores em 3 estados: Acre, Amazonas e Tocantins. Nessas unidades da federação, senadores em exercício estão no segundo turno e uma possível vitória dará a vaga para o Senado aos seus suplentes.
1: E o Senado, que toma posse no ano que vem, terá uma combinação de nomes conhecidos e estreantes. 14 senadores foram reeleitos para mais 8 anos de mandato, enquanto 2 ex-senadores estarão de volta à casa.
2: E 38 eleitos vão ocupar o Senado pela primeira vez. É uma renovação que muda o perfil da casa, mas que ainda mantém nomes já conhecidos pelos brasileiros. A reportagem é de César Mendes.
6: Os eleitores de 2 estados decidiram manter os senadores que já estavam no cargo nas 2 vagas em disputa. No Amazonas, foram reeleitos Eduardo Braga, do MDB, e Plínio Valério, do PSDB. Em Sergipe, Rogério Carvalho, do PT, e Alessandro Vieira, do MDB. Outros 10 senadores que já estavam no cargo também foram reeleitos: Márcio Bittar, do PL, no Acre; Lucas Barreto, do PSD, no Amapá; Jacques Wagner, do PT, na Bahia; Cid Gomes, do PSB, no Ceará; Veneziano Vital do Rego, do MDB, na Paraíba; Humberto Costa, do PT, em Pernambuco; Marcelo Castro, do MDB, no Piauí; Eduardo Gomes e Carlos Portinho, ambos do PL, no Tocantins e no Rio de Janeiro, respectivamente; e Stevenson Valentim, do Podemos, no Rio Grande do Norte. Para o senador Alessandro Vieira, o novo Senado terá que ser diferente do atual para atender às expectativas dos eleitores.
7: Ele vai ter que provar para o povo que mereceu essa votação, essa confiança. O Brasil todo espera por um processo de depuração.
6: 2 ex-senadores voltam ao Senado no ano que vem: Renato Casagrande, do PSB do Espírito Santo, e José Medeiros, do PL de Mato Grosso.
1: E na volta dos trabalhos após o primeiro turno das eleições, senadores vão iniciar a análise da proposta de emenda à Constituição que acaba com a escala 6x1. O texto define que trabalhadores terão direito a 2 folgas a cada 5 dias trabalhados.
2: A proposta precisa passar por 5 sessões de debates no plenário antes de ser votada em primeiro turno. Repórter Pedro Pincer.
8: Nesta terça-feira, o Senado deve fazer a primeira sessão plenária para debater o fim da escala 6x1, 6 dias de trabalho e 1 de repouso. Depois de 5 debates em plenário, a proposta de emenda à Constituição poderá ser votada em primeiro turno. Se aprovada, segue para o segundo turno com outras 3 sessões de discussão. A senadora Tereza Leitão, do PT de Pernambuco, destacou que a nova jornada permitirá uma nova dinâmica nas famílias brasileiras.
9: Que a mãe e o pai não cheguem exausto para sentar, mas que cheguem feliz para ainda conversar, brincar, ler com seus filhos e suas filhas.
8: Já o senador Rogério Marinho, do PL do Rio Grande do Norte, lamentou que a PEC obrigue uma forma de contrato entre patrões e empregados.
10: E quando foi feita a modificação da legislação trabalhista de 2017, o único tema que foi consensualizado entre trabalhadores, empregadores e governo foi a necessidade de que preponderasse o negociado sobre o legislado.
8: O texto permite que as empresas tenham até 2 meses para adaptar a jornada para 42 horas semanais depois que a proposta virar lei. A partir daí, terão mais 1 ano para colocar a jornada em 40 horas.
1: E a Comissão de Constituição e Justiça pode aprovar o projeto que autoriza a divulgação de imagens e áudios de crimes em flagrante dentro de estabelecimentos comerciais.
2: A ideia é que o compartilhamento dessas informações ajude na identificação e denúncia de criminosos. As informações com o repórter Bruno Lourenço.
11: O relator, senador Esperidião Amin, do Progressistas de Santa Catarina, afirmou que o objetivo é combater a impunidade por meio da identificação e denúncia dos infratores.
12: É realmente o reino da maldade você ter uma preocupação maior com o delinquente do que com quem sofre a delinquência.
11: Para evitar abusos, o texto exige que o estabelecimento registre um boletim de ocorrência e proíbe a exposição de terceiros que não estejam envolvidos no crime e também prevê a responsabilização do lojista caso haja divulgação indevida de imagens sabidamente falsas. Depois da CCJ, o projeto de lei, que já passou pela Comissão de Segurança Pública, vai ao plenário do Senado.
1: Mais de 33 milhões de brasileiros deixaram de votar no último domingo. E entre os que foram às urnas, quase 6 milhões optaram pelo voto nulo ou em branco.
2: Os números mostram o tamanho da parcela do eleitorado que não escolheu nenhum dos candidatos nas urnas. Repórter Marcela Cunha.
13: O número representa mais de 21% do eleitorado e é o maior desde 1998. Por isso, o TSE informou que vai atuar para aumentar o comparecimento no segundo turno, marcado para o dia 25 de outubro. De acordo com o presidente do TSE, o ministro Cássio Nunes Marques, é preciso intensificar as ações, em especial entre os grupos para os quais o voto não é obrigatório, como quem tem 70 anos ou mais.
14: Não é o ideal, a abstenção de 20%. A ideia é intensificar e aperfeiçoar todos os mecanismos disponíveis para a justiça eleitoral para que a gente consiga diminuir esse percentual num segundo turno.
13: Segundo o presidente do TSE, a abstenção chega a cerca de 50% entre os maiores de 70 anos e a 20% entre os jovens de 16 e 17 anos. Além das ausências, o primeiro turno registrou 2 milhões e 200 mil votos em branco e 3 milhões e 600 mil votos nulos.
1: E quem não foi às urnas no primeiro turno ainda pode votar no segundo. Basta que o título de eleitor esteja regularizado.
2: A Justiça Eleitoral considera cada turno uma eleição independente. Portanto, a ausência na primeira etapa não impede a participação na votação de 25 de outubro, desde que a situação eleitoral esteja regular. Quem explica é a repórter Luísa Mello.
15: Cada turno eleitoral é tratado como um pleito independente. Então, mesmo sem ter participado da primeira rodada de votos, os eleitores podem ir às urnas no segundo turno. Basta que o título esteja regularizado. A ausência no primeiro pleito precisa ser justificada pelo eleitor até 3 de dezembro. O presidente do Tribunal Superior Eleitoral, ministro Cássio Nunes Marques, ressaltou a importância da participação no primeiro turno.
14: Quero, antes de tudo, agradecer às eleitoras e os eleitores brasileiros que compareceram às urnas e exerceram, mais uma vez, o direito fundamental de escolher os seus representantes.
15: De acordo com dados do TSE, a abstenção bateu recorde este ano, com 33 milhões e 400 mil pessoas que não compareceram às urnas. No segundo turno, a votação é apenas para presidente da República e, dependendo do estado, para governador.
2: Com a edição de Paula Groba e trabalhos técnicos de Eliseu Caires, o Jornal do Senado fica por aqui. Acompanhe agora as notícias da Câmara dos Deputados. Boa noite.
1: Boa noite e até amanhã.
16: Jornal Câmara dos Deputados. Câmara amplia a bancada feminina e passa a contar com 109 mulheres.
17: PL elege maior bancada e terá 121 deputados na próxima legislatura.
16: Nicolas Ferreira e Lucas Pavanato superam os 3 milhões de votos.
17: Boa noite. Os brasileiros foram às urnas neste domingo para participar do processo eleitoral.
16: A eleição presidencial de 2026 registrou mais de 119 milhões de votos válidos no primeiro turno, o maior número já registrado nesta etapa da disputa pelo Palácio do Planalto.
17: Os eleitores também votaram para escolher os próximos governadores, senadores, deputados federais e deputados estaduais.
16: Na Câmara dos Deputados, o PL elegeu a maior bancada para a próxima legislatura. A repórter Silvia Munhato explica como fica a correlação de forças na casa a partir do resultado das eleições deste domingo.
18: O PL elegeu a maior bancada da Câmara dos Deputados neste domingo e vai ter 121 deputados na próxima legislatura, que começa em 1º de fevereiro. Em 2022, o partido havia obtido 97 cadeiras. O segundo colocado para a Câmara foi a Federação PT-PCdoB-PV, com 88 deputados, 6 a mais que na última eleição. Além do PL e da Federação PT-PCdoB-PV, ganharam deputados em relação ao total eleito em 2022, o PSD, Republicanos, Podemos, Novo e Missão. O Novo teve um aumento de 3 para 10 deputados. Entre os que perderam, destaque para a Federação União PP, que passou de 105 para 87. PSDB Cidadania perdeu 7 cadeiras, chegando a 11. E o PDT ficou com 6 deputados, uma perda de 10 cadeiras. PSB e PSOL Rede mantiveram uma bancada de 15 deputados. Os outros que registraram quedas foram MDB, PRD Solidariedade e Avante. Em entrevista ao programa Painel Eletrônico da Rádio Câmara, a consultora legislativa Manuela Nonô cita o crescimento de partidos como PL e Novo como exemplo de uma eleição ideológica e mais à direita.
19: Eu acho que essa foi a eleição dos partidos ideológicos. Seja de um lado, seja de outro, essas agremiações ganharam, foram premiadas pelos eleitores. Os partidos catch-all, aqueles que vale tudo, o famoso centrão, de uma forma geral ele perdeu, tanto na Câmara quanto no Senado. E isso não se deve somente ao eleitorado, também se deve à reforma do sistema político brasileiro que tem acontecido, que tem colocado aí cláusulas de barreira, que proibiu as coligações nas eleições proporcionais. Isso tudo está depurando o sistema, devagar, mas continuamente.
18: Também em entrevista ao Painel Eletrônico, o professor de Ciência Política da Universidade de Brasília, André Borges, afirma que foi uma eleição plebiscitária, citando a definição de segundo turno para presidente, que será disputado entre o senador Flávio Bolsonaro e o presidente Lula.
20: Ele mostra, né, um certo padrão, né, no comportamento do eleitorado, no que diz respeito ao fato de que quando a gente tem uma eleição, né, em que o presidente em exercício no cargo concorre à reeleição, invariavelmente, né, esse pleito ele acaba se tornando uma espécie de plebiscito sobre o governo. E eu acho que o grande desafio da campanha do Lula, né, sempre foi o fato de que ele não conseguiu, né, ao longo da campanha, melhorar os índices de aprovação do governo, né?
18: Os dois especialistas explicam, porém, que o sistema ainda mantém vários partidos e com resultados diversos nos estados. Portanto, a Câmara manterá, por exemplo, deputados mais voltados para a busca de recursos para suas regiões. E a falta de uma decisão sobre o executivo no primeiro turno deverá, segundo eles, adiar votações mais polêmicas. Dos 513 deputados federais eleitos, 183 vão exercer seu primeiro mandato na Câmara dos Deputados. Esse número representa uma taxa de renovação de 35,67%. Já o número de deputados reeleitos é de 301, 58,6% do total de deputados que foram eleitos titulares nas eleições de 2022, ou suplentes que foram efetivados como titulares ao longo da atual legislatura. Da Rádio Câmara de Brasília, Silvia Minhato.
0: Eleições.
17: Novas deputadas serão 21% do total de parlamentares na Câmara, percentual acima da atual legislatura, mas ainda abaixo do total de mulheres na população brasileira. A repórter Paula Bittar traz uma análise sobre o crescimento da bancada feminina para a próxima legislatura.
21: O número de mulheres eleitas para a Câmara aumentou, mas a representação feminina entre os deputados continua muito abaixo da proporção da população. A partir de 1º de fevereiro do ano que vem, as mulheres representarão 109 dos 513 parlamentares da Câmara, 19 a mais que o número atual. Ainda assim, enquanto são mais de 51% da população brasileira, serão pouco mais de 21% dos deputados federais. 59 delas, ou 54%, foram reeleitas. A federação composta por PT, PCdoB e PV elegeu a maior parcela de mulheres, somando 34 cadeiras, o equivalente a 31% da representação na casa. Os colégios eleitorais do Sudeste foram os principais responsáveis pela formação dessa nova bancada. São Paulo elegeu 16 deputadas, concentrando 14,7% de todas as cadeiras ocupadas por mulheres na casa. Logo atrás, Minas Gerais e Rio de Janeiro garantiram 11 e 10 parlamentares, respectivamente. Fora do eixo Sudeste, Bahia, Pernambuco e Santa Catarina destacam-se com 6 deputadas eleitas em cada estado. Por outro lado, Distrito Federal, Piauí e Roraima encerraram a apuração sem eleger mulheres para a nova legislatura. A deputada Érica Hilton, do PSOL de São Paulo, foi reeleita como a mulher mais votada da história da Câmara dos Deputados, com 1,5 milhão de votos conquistados. Hilton foi uma das duas primeiras mulheres trans eleitas para a Câmara ao lado de Duda Salabert, do PSOL de Minas Gerais, em 2022. Em Minas Gerais, Duda Salabert aparece como a terceira mais votada, com quase 230 mil votos e também deve assumir um novo mandato. Magda Morfato, do PL de Goiás, aos 77 anos, será a integrante com mais idade em exercício na casa. A cientista política Hanna Marussi considera positivo o aumento na bancada feminina e atribui essa elevação ao financiamento das campanhas.
22: Os partidos tinham até 8 de setembro para fazer o repasse para mulheres, pessoas negras e indígenas e, de um modo geral, esse prazo foi cumprido. Claro que tiveram partidos que individualmente não cumpriram, mas no montante geral do Fundo Especial de Financiamento de Campanha, esse dinheiro foi destinado. Então, tanto o montante quanto o momento em que ele entra faz toda a diferença para a eleição de mulheres.
21: Na análise da composição da bancada, a cientista política ressalta que ela se divide principalmente em esquerda e direita, com um centro esvaziado. Hanna Marussi aponta, por outro lado, que no Senado a votação foi expressiva para mulheres de direita.
22: A gente tem um crescimento expressivo também de mulheres eleitas, porém, essas mulheres, muitas delas, se colocaram e fizeram sua campanha deslocada de valores ligados aos direitos das mulheres, algumas até se posicionando contra o voto feminino. Então, a gente tem um crescimento de mulheres muito mais ligadas ao conservadorismo, muito mais ligadas ao espectro de direita no Senado. E isso é uma tendência do Senado como um todo, né? O crescimento do conservadorismo no Senado foi bastante expressivo. A direita agora, pela primeira vez, é maioria no Senado Federal.
21: Para o Senado, entre as 54 vagas em disputa, 12 foram para mulheres. É o maior número de senadoras eleitas em um mesmo pleito desde a redemocratização. Até então, o recorde havia sido registrado em 2002, quando 8 mulheres conquistaram cadeiras na casa. Em 2018, última eleição em que também foram renovados 2/3 do Senado, 7 mulheres foram eleitas. Com o resultado, a bancada feminina deve passar das atuais 15 para 18 integrantes a partir de 2027. Da Rádio Câmara, de Brasília, Paula Bittar.
0: Política.
16: Campeões de votos ajudam a ampliar as bancadas de seus partidos na Câmara. Antônio Vital tem as informações.
3: O resultado final das eleições para deputado federal apontou a existência de candidatos muito bem votados que funcionaram como puxadores de votos para seus partidos e acabaram contribuindo para que outros parlamentares, que não teriam individualmente votos suficientes para se eleger, também conquistassem uma vaga. Puxadores de votos são aqueles candidatos que obtiveram votação acima do chamado quociente eleitoral, que é o cálculo usado para apontar quantas vagas cada partido tem por estado. Foi o caso, por exemplo, de dois deputados do PL, Nicolas Ferreira, em Minas Gerais, e Lucas Pavanato, em São Paulo. Os dois receberam mais de 3 milhões de votos e ajudaram a ampliar a bancada do PL na Câmara. Em Minas Gerais, o PL elegeu 21 deputados, sendo que 9 deles não teriam sido eleitos sem os votos de Nicolas. Um deles, Sargento Melo Casal, acabou eleito com apenas 25 mil votos. Em São Paulo, os votos a Pavanato ajudaram a eleger 7 deputados que não teriam votos suficientes entre os 19 eleitos pelo PL. Isso porque, na eleição para deputado, os votos são computados para o partido ou federação do candidato. Quanto maior essa soma, mais cadeiras o partido tem. Também em São Paulo, a deputada Érica Hilton recebeu mais de 1,5 milhão de votos, o que ajudou o partido dela, o PSOL, a conquistar 6 vagas na Câmara, uma a mais do que teria direito se não fossem contabilizados os votos para o partido. O ponto em comum entre os campeões e as campeãs de votos é a campanha com forte presença nas redes sociais. Para o cientista político André Borges, da Universidade de Brasília, a campanha pelas redes sociais é uma nova maneira de fazer política que veio para ficar.
20: Candidatos mais localistas, né, ex-prefeitos, ex-vereadores, geralmente eles vão ter aquela votação ali mais concentrada, né, no seu município. E o que a gente observa nos últimos anos é que a campanha através da rede, ela me permite chegar a um custo relativamente baixo, né, a eleitores que estão espalhados ali, né, pelo território do estado, né? Então você passa a ter um tipo diferente de campanha, né? Eu acho que é um novo jeito de fazer política que veio para ficar e que está abrindo espaço também para a ascensão de novas lideranças.
3: Consultora legislativa da Câmara dos Deputados, Manuela Nonô, também relacionou a presença nas redes sociais ao resultado da votação.
4: Quando você se torna conhecido pelas redes sociais, se torna quase natural você ter uma votação, embora essas realmente tenham sido extraordinárias. Eu quero dizer aqui que o Nicolas sozinho teve 27,41% dos votos válidos de Minas. O PL fez 19 cadeiras. Sem o Pavanato, ficaria 12. Então, o Pavanato deu 7 cadeiras para o PL. Ele teve 47,26% de todos os votos do PL de São Paulo. Isso é muita coisa.
3: Outros candidatos também ajudaram a ampliar a bancada de deputados em seus estados graças à grande quantidade de votos. André Fernandes, do PL, foi eleito com quase 700 mil votos no Ceará, mais de 12% dos votos do estado. E Júlia Zanatta, também do PL, recebeu 560 mil votos, o equivalente a 13% de todos os votos de Santa Catarina. Também foi eleito com 13% dos votos no Distrito Federal o candidato Fábio Félix, do PSOL. Da Rádio Câmara de Brasília, Antônio Vital.
5: Trabalhe.
17: A notícia de que postos de gasolina estavam obrigando as frentistas a trabalharem de biquíni motivou um debate sobre os limites das empresas na definição dos uniformes de seus funcionários.
16: A questão chegou à Câmara dos Deputados, onde uma proposta foi apresentada para impedir que as vestimentas nas empresas violem a dignidade do trabalhador. O repórter Luiz Cláudio Canuto tem os detalhes.
23: Está na Comissão de Constituição e Justiça da Câmara dos Deputados projeto que cria regras para uso de uniformes de trabalhadores. A intenção é evitar a violação da dignidade do empregado. Atualmente, a CLT define que cabe ao empregador definir o padrão de vestimenta dos empregados, sendo permitida a inclusão no uniforme de logomarcas da própria empresa ou de empresas parceiras e de outros itens de identificação relacionados à atividade desempenhada. A proposta proíbe diferenças que destoam da finalidade da profissão e veda a imposição de roupas que provoquem riscos físicos ou ambientais desnecessários. A autora do projeto, deputada Laura Carneiro, do PSD do Rio de Janeiro, explicou o que a motivou a apresentar a proposta.
24: Na verdade, esse projeto surge de uma modinha que apareceu de que as mulheres tinham que estar no posto de gasolina vestidas de biquíni, como se a pessoa vai pôr gasolina apenas para ver aquelas mulheres seminuas. E isso é um completo absurdo, um desrespeito às mulheres brasileiras, um desrespeito ao corpo, um desrespeito à identidade e, muito mais, um desrespeito à profissional. Você não está tratando de uma mulher que vai vender o seu corpo. Ela está vendendo um produto e ela não tem que utilizar o seu corpo para isso. É um completo absurdo. É entender que a mulher é um objeto. É tudo que a gente batalha, é o que alimenta essa política do machismo, né? O que alimenta essa visão torpe de que mulher é objeto, e é isso que a gente combate todos os dias. Então não fazia nenhum sentido a gente não ter apresentado esse projeto, e eu espero que ele seja aprovado.
23: O texto original proibia qualquer uniforme que expusesse o corpo de forma indevida ou que fosse incompatível com a natureza do trabalho e determinava que as normas internas das empresas sobre uniformes deveriam observar critérios de conforto e respeito à diversidade corporal. Na Comissão de Trabalho, a relatora, a deputada Rogéria Santos, do Republicanos da Bahia, optou por uma redação que retirasse o caráter moralizante da proposta e preservasse a autonomia das empresas na gestão da força de trabalho. A comissão acompanhou a sugestão da relatora. Pelo texto aprovado, o empregador não pode exigir dos empregados o uso de vestimentas incompatíveis com a finalidade da atividade. A proposta aguarda a avaliação da Comissão de Constituição e Justiça. Se aprovada, poderá seguir diretamente ao Senado. Para virar lei, precisa ser aprovada pelos deputados e senadores e depois ser sancionada pela Presidência da República. Da Rádio Câmara de Brasília, Luiz Cláudio Canuto.
0: Segurança Pública.
17: Comissão aprova a realização de campanha contra a divulgação de dados de autor de crimes em escolas. A repórter Maria Neves tem os detalhes.
5: A Comissão de Segurança Pública da Câmara dos Deputados aprovou o projeto que prevê a realização de campanhas de conscientização sobre a divulgação de dados pessoais de autores de homicídios em escolas. Pela proposta, as ações deverão incentivar a cobertura jornalística responsável e ética que priorize o interesse público. O texto original do deputado Dr. Jaziel, do PL do Ceará, proíbe a divulgação de informações como nome e foto do autor de crimes cometidos com o objetivo de provocar terror social ou generalizado. Dr. Jaziel propõe, inclusive, punições para quem incorrer na conduta, mesmo para os meios de comunicação. O relator na Comissão de Segurança Pública, deputado delegado Paulo Bilinski, do PL de São Paulo, no entanto, recomendou a aprovação da versão apresentada pelo relator na Comissão de Comunicação, deputado Kleber Verde, do MDB do Maranhão. Kleber Verde considera que proibir veículos de imprensa de divulgar nomes de pessoas envolvidas em crimes de terrorismo consiste em censura prévia, o que é proibido pela Constituição.
6: Apesar de reconhecermos os nobres desígnios esculpidos da concepção desses projetos de lei, suas concepções materiais violam o comando constitucional que veda a censura prévia, tornando-se incompatíveis com a sistemática do nosso ordenamento constitucional.
5: O projeto, que prevê a realização de campanhas de conscientização sobre a divulgação de dados pessoais de autores de homicídios em escolas, ainda será analisado pela Comissão de Constituição e Justiça. A proposta também terá de ser votada pelo plenário e, se aprovada, terá de seguir para o Senado. Da Rádio Câmara de Brasília, Maria Neves.
16: Termina agora o Jornal Câmara dos Deputados, produzido pela Rádio Câmara, com trabalhos técnicos de Everson Urani e apresentação de Luciana Vieira e José Carlos Andrade. Uma ótima noite para você.
17: O Jornal Câmara dos Deputados volta amanhã. Fique agora com as notícias do Tribunal de Contas da União.
0: Minuto do TCU.
7: O Tribunal de Contas da União avaliou a atuação do governo federal diante dos apagões de energia em São Paulo. A fiscalização analisou a atuação do Ministério de Minas e Energia e da Agência Nacional de Energia Elétrica no acompanhamento dos serviços da empresa Enel. A concessionária atende mais de 8 milhões de consumidores em 24 municípios, incluindo a capital paulista. O TCU constatou que o tempo médio para restabelecer a energia passa de 10 horas e está acima das médias nacional e estadual. Desde que assumiu a concessão, em 2018, a Enel acumulou mais de 320 milhões de reais em penalidades. O contrato termina em 2028. Por isso, o TCU determinou que o Ministério e a agência reguladora apresentem, em 60 dias, cronograma para garantir a continuidade do serviço. Saiba mais em tcu.gov.br.
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3: Bem-vindos de volta à programação noturna da Mundo Livre. Eu sou o Renan Zamilian e sigo contigo até a meia-noite. Chegando agora para abrir essa hora tem AC/DC.

Mundo Livre com o Queen, I Was Born to Love You. E antes, ao Jay, Left Hand Free. Agora são 10h16 no ponteiro da Mundo Livre, chegando na sequência, som do Bon Jovi, Living on a Prayer.

0: Mundo Livre, sua atitude sonora. Fechando esse bloco, Teddy Swims, Lose Control e antes The Wallflowers com One Headlight. Agora são 10h32, uma ótima noite de segunda-feira para você que me acompanha aqui nas ondas da Mundo. E seguimos em frente com a programação de hoje. Daqui a pouquinho, abrindo mais uma sequência, som do Supergrass com All Right. Não sai daí.
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Mundo Livre, sua atitude sonora. Esse foi Incubus, Wish You Were Here, primeiro single lá do álbum Morning View de 2001. Antes teve Pixies, Here Comes Your Man, e o Bad Company, Feel Like Making Love. Chegando agora às 10h48, tem Fatboy Slim, The Rockefeller Skank. 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
1: Mundo Livre, sua atitude sonora com Red Hot Chili Peppers, Can't Stop, e ainda Elton John, I'm Still Standing. Agora são 11h04, vamos juntos seguindo aqui na programação noturna da Mundo Livre. Daqui a pouquinho, logo depois do intervalo, bem rapidinho, tô de volta pra seguir com a última hora do nosso encontro de hoje, então não sai daí.
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1: De volta com a programação da Mundo Livre, eu, Renan Zamilian, contigo e chegando agora Pearl Jam, Wreckage.

Mundo Livre, sua atitude sonora, Deep Purple, Highway Star e antes Pink Floyd, Another Brick in the Wall, dobradinha de clássicos aqui para compor essa sequência. E chegando agora, vem aí David Bowie, bora curtir Heroes.

0: Mundo Livre, sua atitude sonora. Fim de mais um bloco por aqui, ao som de The Smiths, Ask. Antes, Sheryl Crow, All I Wanna Do. E ainda, Jimmy Eat World com The Middle. Agora são 11h33, intervalo rapidinho na sequência. E já voltamos com mais música pro Kiki.
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Mundo Livre, sua atitude sonora. Ouvimos por aqui Pink com Try e antes Prince, Raspberry Beret. Chegando agora, puxando as saideiras da nossa noite de hoje, Roxette, How Do You Do?

0: Mundo Livre, sua atitude sonora, fechando mais uma noite aqui na programação da Mundo Livre. Você ouviu Midnight Oil com Blue Sky Mine e antes Guns N' Roses, Yesterdays. Muito obrigado pela sua companhia. Amanhã eu, Renan Zamilier, tô de volta por aqui a partir das 7 da noite e a gente se encontra. Bom descanso pra você e até amanhã. Valeu!
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5: Consultar o dentista não deve ser uma atitude tomada apenas quando aparecem dor ou outros sintomas. A avaliação de rotina ajuda a identificar alterações ainda no início e prevenir problemas mais graves. Sobre a importância desse acompanhamento, fala a cirurgiã dentista Graça Silveira.
6: Às vezes as pessoas associam o dentista somente ao dente, ao tratamento de dente. Mas a nossa atuação, ela vai muito além disso. E a boca, ela faz parte do nosso organismo e ela reflete e interfere na saúde e na qualidade da nossa vida de modo geral. Mais do que homenagear os profissionais dessa área, essa data é uma oportunidade também de conscientizar a população sobre prevenção, autocuidado e a importância de manter um acompanhamento odontológico.
5: Além das consultas periódicas, alguns cuidados precisam fazer parte da rotina, como higiene correta dos dentes e da língua, uso de fio dental e atenção a alterações na boca. A profissional Graça Silveira, cirurgiã dentista, explica quais hábitos podem ajudar a preservar a saúde bucal.
6: Não existe uma frequência única que vai valer para todas as pessoas. Isso vai depender da idade, da condição de saúde, dos hábitos de higiene, o histórico odontológico, o risco individual de desenvolver determinados problemas ou alterações. De maneira geral, muitas pessoas, elas se beneficiam muito de avaliações periódicas, que são a cada 6 meses, mas tem alguns pacientes que precisam de acompanhamento mais próximo. O ideal seria para você pelo menos ir 2 vezes no ano, a cada 6 meses.
5: A orientação é não esperar o surgimento de um problema para procurar atendimento e acompanhamento regular. Assim é possível avaliar a saúde bucal e indicar os cuidados necessários para cada paciente.
7: João Paulo Seabra, da Rádio Cultura FM de Belém, para a Rádio Nacional em Brasília.
8: As 8 áreas da administração pública, analisadas pelo Programa de Avaliação das Contas Municipais de Governo, serão temas de palestras e apresentações de boas práticas. Isso ocorrerá no evento ProGov, Gestão que Transforma Políticas Públicas. O seminário celebra os 5 anos de implantação do programa pelo Tribunal de Contas do Estado. O encontro será nos dias 13 e 14 de outubro. O local será o Centro de Eventos da Federação das Indústrias do Estado do Paraná, em Curitiba. Omar Nasser, do Tribunal de Contas do Estado do Paraná. O Tribunal de Contas do Estado decidiu pelo prosseguimento de concorrência eletrônica realizada por Curitiba. O certame é destinado à contratação do lote 3. Das obras do eixo BRT Leste-Oeste. A contratação tem valor máximo estimado em R$ 94 milhões. O TCE entende que não há elementos para justificar a paralisação da disputa. A suspensão da licitação foi concedida em 14 de julho do ano passado. Omar Nasser, do Tribunal de Contas do Estado do Paraná.
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9: O documentário Depois do Impacto, a história do Coritiba Crocodiles, acompanha a retomada do time curitibano de futebol americano depois do acidente de ônibus de 2024 que matou 3 atletas e deixou integrantes da equipe feridos. A produção, dirigida por Rafael Moraes, mostra o luto, a volta aos treinos e a reconstrução do grupo que adotou o lema Por Eles, Pra Eles. O filme é o primeiro longa-metragem internacional produzido pela NFL e estreou no Festival do Rio. Uma exibição especial em Curitiba está em negociação. E o Atlético venceu o Independente São Joséense por 1-0 na Arena da Baixada pela 6ª rodada da Copa Paraná. O gol foi marcado por Cauê Cestrenha ainda no primeiro tempo. Com o resultado, o Furacão chegou a 9 pontos e aparece provisoriamente na segunda colocação. O time já está classificado e agora tenta garantir vaga direta nas semifinais. Na última rodada da primeira fase, o Atlético enfrenta o Londrina no dia 17 de outubro. De Curitiba, Mauro Conte, com informações da Rede AERP.
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10: Os principais candidatos ao governo do Amazonas votaram durante a manhã deste domingo em Manaus. O primeiro a votar foi o candidato à reeleição Roberto Cidade, do União Brasil. Ele votou em uma universidade da zona centro-sul da capital. Roberto Cidade assumiu o governo do Amazonas após uma eleição indireta realizada em maio pela Assembleia Legislativa do Estado. Antes disso, ele havia assumido interinamente o cargo, após o então governador Wilson Lima e o vice-governador Tadeu de Souza renunciarem aos mandatos para disputar as eleições deste ano. A candidata Maria do Carmo, do Partido Liberal, votou por volta das 9 horas da manhã em uma escola na zona centro-sul da capital. Também às 9 horas, o candidato Omar Aziz, do Partido Social Democrático, votou em uma escola no bairro Aparecida, na zona central de Manaus. Quem também votou durante a manhã foi o candidato Davi Almeida, do Avante. Ele votou em uma escola estadual no bairro Betânia, na zona sul da capital. E um homem morreu na manhã deste domingo após sofrer um ataque cardíaco enquanto estava na sessão eleitoral na zona oeste de Manaus. O caso ocorreu na escola Padre Pedro Gislandi, localizado no bairro Compensa, zona centro-oeste da cidade. Segundo informações preliminares, o homem estava dentro da sala de votação quando passou mal. O eleitor não teve o nome e nem a idade divulgada até o momento. Do sistema de comunicação Encontro das Águas, Victor Itaife para a Rádio Nacional.
11: A manhã de eleição em Curitiba foi marcada por muita movimentação nos locais de votação, mesmo com a chuva que cai na região desde a madrugada. No Colégio Estadual do Paraná, um dos mais tradicionais da capital paranaense, a movimentação também foi grande desde as primeiras horas do dia. Segundo o Tribunal Regional Eleitoral do Paraná, cada eleitor leva, em média, entre 40 segundos e 1 minuto para votar. Na capital, são 4.061 urnas eletrônicas. 27 delas passaram por teste de integridade antes da votação. No Paraná, houve 334 ocorrências com esses equipamentos, totalizando 76 substituições. A capital paranaense conta com 10 zonas eleitorais, totalizando mais de 1.400.000 pessoas aptas a votar. Em todo o Paraná, são cerca de 8.600.000 eleitores, o que torna o estado o 5º maior colégio eleitoral do país. O Paraná também registrou mais de 1.000 candidaturas para os cargos de governador, senador, deputados estaduais e federais. Da Rádio UniFM Curitiba, Cleverson Teixeira.
12: Nas eleições 2026 estão em funcionamento 2 sistemas eleitorais, o majoritário e o proporcional. O sistema majoritário é usado para eleger presidente da República, governadores e prefeitos. Para vencer no primeiro turno, o candidato tem que conseguir a maioria absoluta dos votos válidos, ou seja, mais da metade dos votos, sem considerar brancos e nulos. Mas se nenhum candidato alcançar a maioria absoluta, então se faz necessário o segundo turno entre os 2 mais votados. A regra vale para presidente, governadores e também prefeitos de cidades com mais de 200.000 eleitores. Na eleição para o Senado, a regra é diferente. Quem tiver mais votos, vence. Neste ano, cada eleitor vai escolher 2 senadores. Ao todo, serão 54 eleitos, sendo 2 por estado e pelo Distrito Federal. Já deputados federais, estaduais e distritais, além de vereadores, são escolhidos pelo sistema proporcional. Nesse caso, os votos nos candidatos e os votos dados diretamente ao partido, o chamado voto de legenda, ajudam a definir quantas vagas cada partido ou federação vai conquistar. Depois, as vagas são preenchidas pelos candidatos mais votados dentro de cada legenda ou federação. Com informações da Agência Brasil, da Rádio Nacional em Brasília, Osama El Ghauri.
13: 313 crimes eleitorais foram registrados pelo Ministério da Justiça até as 2 horas da tarde deste domingo eleitoral. Minas Gerais, Rio Grande do Sul e Sergipe são os estados com mais ocorrências. Mais de um terço dos casos envolve propaganda eleitoral irregular, com 130 registros, seguido pelos crimes de boca de urna e compra de votos. Ainda foram registrados 4 crimes comuns contra candidatos e 4 contra locais de votação. Nas ações foram apreendidos mais de R$108 mil, 4 armas, 3 veículos e material de campanha. Além das forças de segurança estaduais e federais, 3 mil promotores e procuradores eleitorais estão nas ruas para fiscalizar a votação, evitar abusos e proteger o direito do eleitor. Este ano, o Ministério Público Eleitoral atuou em mais de 37 mil processos relacionados às eleições, a maior parte aos quase 21 mil pedidos de registro de candidatura. Outras 12 mil ações tratam de irregularidades na propaganda eleitoral e aí boa parte na internet. São mais de 4 mil processos relacionados a postagens em redes sociais. O uso de inteligência artificial e deepfakes são tratados em 700 ações. Além disso, divulgação de notícias falsas e propaganda antecipada. Da Rádio Nacional em Brasília, Gabriel Brum.
14: As eleições deste domingo definem os nomes que vão ocupar os cargos no Senado, na Câmara dos Deputados, nas assembleias legislativas, além dos governadores e do presidente da República. Senadores, deputados federais e deputados estaduais são eleitos em uma única votação. Já para os cargos de governador e presidente da República, pode haver segundo turno, de acordo com a Constituição Federal. A regra aplicada nesses casos é a da maioria absoluta de votos. Para ser eleito no primeiro turno, o candidato precisa ter mais da metade dos votos válidos, isto é, sem contar os votos brancos e nulos. Quando isso não acontece, a disputa vai para o segundo turno. Desde a redemocratização do país, a eleição para presidente foi decidida no primeiro turno apenas 2 vezes. O presidente Fernando Henrique Cardoso alcançou a maioria absoluta de votos nas eleições de 1994 e de 1998. Nos demais pleitos, houve segundo turno. Se nenhum candidato alcançar mais de 50% dos votos válidos, os eleitores voltam às urnas no dia 25 de outubro para decidir quem assume a presidência da República, assim como nos estados sem resultado definido no primeiro turno. No segundo turno, seguem na disputa os 2 candidatos mais votados no primeiro turno. Quem conseguir a maioria dos votos válidos vence a eleição. Nos casos de morte, desistência ou impedimento legal de um dos candidatos antes do segundo turno, aquele que teve a terceira maior votação no primeiro turno assume a disputa. Os resultados são divulgados pelo Tribunal Superior Eleitoral na internet e os eleitores também podem acompanhar as informações na cobertura especial da Rádio Nacional nas eleições 2026. Da Rádio Nacional em São Paulo, Sara Kines.
15: O diretor-geral da Polícia Federal, Andrei Rodrigues, descartou riscos de ataques à Embaixada dos Estados Unidos ou a qualquer outra representação diplomática neste domingo, dia do primeiro turno de votação. Ao visitar o Centro de Divulgação das Eleições em Brasília, Andrei disse que a operação de busca e apreensão contra suspeitos de planejar ações contra a Embaixada norte-americana na última sexta-feira não encontrou nenhuma ação concreta. Mesmo assim, o inquérito já foi instaurado a pedido da Advocacia Geral da União. Isso porque na quinta-feira a Embaixada dos Estados Unidos e a da Austrália anunciaram a suspensão dos serviços consulares nas vésperas das eleições por medidas de segurança. Andrei Rodrigues, neste domingo, fez um balanço da atuação da PF, do trabalho de prevenção e de combate a crimes eleitorais.
16: Nós temos um planejamento e uma operação voltada à segurança das eleições, seja na questão da segurança dos candidatos à presidência da República, seja na garantia da segurança propriamente do processo eleitoral e também na prevenção para que o crime organizado e as milícias não se infiltrem no processo eleitoral de alguma maneira.
15: Mais Mais de 2.200 inquéritos policiais já foram instaurados por crimes eleitorais. Só nesse domingo, mais de 350 mil reais foram apreendidos. 300 mil só em Roraima. Um recorde, segundo ele, e que teria vinculação com o processo eleitoral. O fato será investigado. Da Rádio Nacional em Brasília, Priscila Mazenotti. Balanço parcial da Polícia Federal dá conta de que até as 3 horas da tarde deste domingo já tinham sido apreendidos 790 mil reais em bens e valores, sendo 383 mil em dinheiro vivo. Foram instaurados 24 inquéritos policiais, 13 deles por flagrante, e lavrados 18 termos de ocorrência de crimes eleitorais. Os principais: propaganda eleitoral irregular, boca de urna e compra de votos. Desde janeiro, já foram 1.300 inquéritos ligados a crimes eleitorais instaurados e mais de 46 milhões e meio de reais apreendidos, sendo que 30 milhões foram de dinheiro em espécie. Esses são os números da Polícia Federal, mas temos também os números do Ministério da Justiça. 5 crimes contra candidatos, e aí a gente fala de ameaça, calúnia, extorsão e violência política de gênero. Tivemos ainda brigas no local de votação, tentativas de homicídio, extorsão e 4 armas apreendidas. Lembrando que os números finais serão consolidados no início da noite. Da Rádio Nacional em Brasília, Priscila Mazenotti.
17: O presidente do TSE, ministro Nunes Marques, afirmou em entrevista coletiva na tarde deste domingo que não há nenhum indício de interferência estrangeira nas eleições brasileiras.
18: Até o momento, nós não temos nenhum indicativo concreto de interferência internacional. Muito se falava, meses atrás, inclusive no ano passado, que essas interferências poderiam vir através das plataformas. Eu creio que o trabalho conjunto que o TSE fez com as plataformas, não só o plano de conformidade, mas uma parceria e a dedicação que elas tiveram em se conformar à legislação brasileira, afastou muitos dos problemas que eventualmente poderíamos ter. Mas até agora não temos nenhum indicativo de nenhuma das nossas salas e equipes dentro do tribunal de nenhum tipo de interferência estrangeira.
17: Sobre o fechamento das embaixadas dos Estados Unidos e da Austrália, o ministro afirmou que a Polícia Federal e a BIM não encontraram quaisquer indicativos de riscos para a integridade desses locais. O ministro também comentou uma possível judicialização das eleições, tratando a situação com normalidade.
18: Há uma tradição na justiça brasileira de judicialização. Então, seria esperar que os candidatos, não só a presidência da República, mas deputados estaduais e federais, governadores, batam as portas da justiça com os seus questionamentos. Ainda que seja um direito se questionar as eleições, bom que se separe. Uma coisa é questionar o resultado. E em razão de quê? Muitos fatores podem ser questionados. Mas o nosso sistema eleitoral, estamos bastante confiantes que até agora não temos ainda do que se queixar.
17: Foram substituídas 1.544 urnas, o que representa 0,28% do total. No Paraná, com as chuvas fortes, 140 cidades chegaram a ficar sem energia. O ministro Nunes Marques afirmou que os conteúdos de fake news que circularam neste domingo já eram conhecidos e mapeados pelo TSE.
18: Em relação à desinformação, pelos apontamentos do CIAD, foram 453 até às 13 horas. Desde o dia 16 de agosto, foram aproximadamente 2.800 ocorrências. Não há registro de deepfake relacionado aos candidatos presidenciais que tenham ganhado relevância nas redes. O que se percebeu é que muita notícia que hoje circulou já eram notícias conhecidas e já detectadas pelo Tribunal Superior Eleitoral. Então, de conteúdo novo, muito pouco foi detectado no dia de hoje.
17: Mais de 2.000 eleitores com mobilidade reduzida foram transportados para locais de votação e 8.000 transportados de comunidades remotas, indígenas e quilombolas. 59 pessoas foram conduzidas por suspeitas de prática de crimes eleitorais, sendo 25 em flagrantes, e 380 mil reais em espécie foram apreendidos somente neste domingo. Da Rádio Nacional em Brasília, Gésio Passos.
19: Quem não conseguiu comparecer às urnas neste domingo pode justificar a ausência sem sair de casa. O procedimento pode ser feito de forma totalmente digital pelos canais oficiais da Justiça Eleitoral, como o aplicativo e-título, e o autoatendimento eleitoral no site do TSE, o Tribunal Superior Eleitoral. Também é possível justificar a ausência comparecendo a um cartório eleitoral, em qualquer

0: ação que comprove o motivo da ausência à eleição deverá ser anexada ao requerimento para análise da autoridade judiciária da zona eleitoral responsável pelo título. Caso a justificativa seja aceita, haverá o registro no histórico do título eleitoral. Se a justificativa não for aceita, será necessário pagar uma taxa. Pelo e-título, o eleitor deve clicar em justificativa de ausência, preencher o formulário referente ao turno em que faltou e anexar documentos que comprovem a impossibilidade de comparecer às urnas. A justificativa é obrigatória para eleitores entre 18 e 70 anos que deixarem de votar e deve ser feita em até 60 dias após cada turno. Para este primeiro turno, o prazo termina no dia 3 de dezembro. Da Rádio Nacional, no Rio de Janeiro, Solimar Luz.
1: A Polícia Federal do Rio de Janeiro está investigando a possível utilização de broches com câmeras escondidas para registrar o voto de eleitores em Cabo Frio, na região dos Lagos. A apuração começou neste domingo, durante o primeiro turno das eleições de 2026. De acordo com a PF, os equipamentos foram apreendidos pela Polícia Civil e teriam capacidade para gravar o momento em que o eleitor vota na urna eletrônica. Os dispositivos chamam a atenção pela forma como foram montados. Na frente aparecia o número de um candidato. Já na parte de trás, um adesivo escondia uma pequena câmera acoplada a uma bateria. O material foi encontrado com um homem que também teve o celular recolhido pelos investigadores. Tanto os broches quanto o aparelho serão analisados por peritos para verificar o funcionamento dos equipamentos e esclarecer como eles poderiam ser usados. O suspeito foi levado para prestar esclarecimentos, mas optou por permanecer em silêncio. Da Rádio Nacional no Rio de Janeiro, Tatiana Alves.
2: O Brasil vai decidir seu próximo presidente em um segundo turno. O senador Flávio Bolsonaro, do PL, e o presidente Lula, do PT, vão se enfrentar em 25 de outubro. A diferença entre os dois candidatos foi de cerca de 2 milhões e 500 mil votos. Flávio Bolsonaro sai na frente com 47% dos votos válidos no primeiro turno. O senador busca trazer sua família de volta à presidência da República. Flávio Bolsonaro venceu em todos os estados do Sudeste, Sul e Centro-Oeste. No Norte, venceu em Roraima, Rondônia, Tocantins e Acre. O candidato da oposição agradeceu seus eleitores e destacou que a votação demonstra que a população quer mudança.
3: Estou muito feliz de verdade com o resultado que nós temos aqui agora. São quase 56 milhões de brasileiros e brasileiras que deram esse voto de confiança para mudança. A palavra é mudança. O Brasil não aguenta mais e eu estou muito satisfeito porque muitos institutos de pesquisa davam a gente atrás. Os nossos trackings davam a gente na frente, como aconteceu, com uma chance real de que nós tivéssemos uma vitória no primeiro turno. Foi por muito pouco, mas eu fiquei muito feliz com a quantidade de brasileiros que foram às ruas, foram às urnas, melhor dizendo, para se manifestarem, não se omitiram, porque queriam essa mudança.
2: O presidente Lula registrou 45% dos votos válidos e terá que buscar uma virada para conseguir seu quarto mandato. Lula ficou na frente em todos os estados do Nordeste, além do Pará, Amapá e no Amazonas. Em coletiva, o atual presidente também agradeceu aos brasileiros que foram às urnas e afirmou que o segundo turno será uma oportunidade de comparar propostas.
4: Mas a gente tem o segundo turno e o segundo turno é a hora da prova dos nove. É hora da gente mostrar a verdadeira fotografia do Brasil de hoje e o Brasil que a gente quer. Então, a partir de amanhã, a gente começa uma nova campanha. Uma campanha em que apenas entre dois candidatos, a gente vai poder mostrar a diferença entre as propostas que existem para o Brasil.
5: Eles vão disputar os votos de Augusto Cury, do Avante, que terminou com quase 3%, Renan Santos, do Missão, com 2%.

0: e Ronaldo Caiado, do PSD, também com 2%. Os demais candidatos não alcançaram 1% dos votos válidos. As abstenções chegaram a 21% do eleitorado. Brancos e nulos somados alcançaram quase 4% dos votos. Da Rádio Nacional em Brasília, Gésio Passos.
1: 6 estados e o Distrito Federal vão ter disputa para governador em segundo turno, já que nenhum dos candidatos obteve mais da metade dos votos válidos neste domingo, 4 de outubro. No Tocantins, a professora Dorinha, do União, e Vicentinho Júnior, do PSDB, foram os mais votados. Dorinha terminou a apuração em primeiro lugar com 45,52% dos votos válidos. Já Vicentinho obteve 43,94%. Celina Leão, do PP, que tenta a reeleição no Distrito Federal, recebeu 49,93% dos votos e vai disputar o segundo turno contra Leandro Graz, do PT, que teve 34,47% da preferência dos eleitores. No Espírito Santo, Lorenzo Pasolini, do Republicanos, recebeu 49,65% dos votos e vai disputar o segundo turno com Ricardo Ferraço. O candidato do MDB obteve 34,6% dos votos no estado. O Rio Grande do Norte também terá segundo turno. A disputa será entre Alisson, do União, candidato mais votado, que recebeu cerca de 36% dos votos, e Cadu de Lula, do PT, que obteve pouco mais de 33% dos votos. No Acre, Maílza Assis e Alan Rick disputam o Palácio Rio Branco. A candidata do PP teve a maioria dos votos, com 49,76%, enquanto o candidato do Republicanos recebeu 32,27% dos votos. O Amazonas também terá disputa de segundo turno entre Omar Aziz, do PSD, que recebeu 40,41% dos votos, e a professora Maria do Carmo, do PL, que ficou em segundo lugar com 24,70% dos votos. Douglas Ruas, do PL, obteve pouco mais de 49% dos votos e vai disputar o governo do Rio de Janeiro contra Eduardo Paes, do PSD, que ficou com cerca de 42% dos votos. O segundo turno para governador e presidente será realizado no dia 25 de outubro. Da Rádio Nacional em Brasília, Sheila Noleto.
2: Em 20 estados, a eleição para governador foi definida no primeiro turno. Na região norte, 4 estados já escolheram seus governadores. Em Rondônia, Marcos Rogério, do PL, foi eleito com 57%. Em Roraima, Arthur Henrique, do PL, obteve 69% dos votos. No Pará, Dr. Daniel, do Podemos, recebeu 52%. E no Amapá, o candidato Dr. Furlan, do PSD, foi eleito com 62%. No Nordeste, o pleito foi decidido em 8 estados, em 6 deles com candidatos reeleitos, exceto em Alagoas e no Maranhão. Na Bahia, Jerônimo Rodrigues, do PT, foi reeleito com 55% dos votos. Em Pernambuco, Raquel Lira, do PSD, venceu com 53%. No Ceará, Eumano de Freitas, do PT, recebeu 53%. Na Paraíba, Lucas Ribeiro, do PP, teve 64% dos votos. No Piauí, Rafael Fonteles, do PT, ficou com 70%. Em Sergipe, Fábio Mitigeri, do PSD, obteve 59% dos votos. Em Alagoas, João Henrique Caldas, do PSDB, recebeu 52%. E, no Maranhão, Eduardo Braide, do PSD, foi eleito com 54%. No Centro-Oeste, os governadores de 3 estados foram decididos neste primeiro turno, todos reeleitos. Em Goiás, Daniel Vilela, do MDB, teve 59% de votos. Em Mato Grosso, Otaviano Piveta, do Republicanos, alcançou 62% dos votos. E em Mato Grosso do Sul, Eduardo Riedel, do PP, foi reeleito governador com 67%. No Sudeste, estão definidos os governadores de 2 estados. Em São Paulo, Tarcísio de Freitas, do Republicanos, foi reeleito com 63% dos votos. E em Minas Gerais, Cleitinho Azevedo, do Republicanos, recebeu 55%. Na região sul, os 3 estados já têm seus governadores eleitos. No Paraná, Sérgio Moro, do PL, recebeu 50,1% dos votos. Em Santa Catarina, Jorginho Melo, do PL, foi eleito com 68%. E no Rio Grande do Sul, Luciano Zucco, do PL, foi eleito com 58%. Da Rádio Nacional, em São Paulo, Sara Kines.
3: Sérgio Moro, do Partido Liberal, recebeu 50,1% dos votos e foi eleito em primeiro turno para o governo do Paraná. Moro, que nasceu em Maringá, foi eleito senador da República em 2022. Graduado em Direito, tornou-se juiz federal em 1996. Ganhou notoriedade ao conduzir as investigações da Operação Lava Jato, iniciada em 2014. Durante o período em que esteve no comando das investigações, determinou a prisão de doleiros, empreiteiros, políticos e do presidente Luiz Inácio Lula da Silva. Após a divulgação de mensagens entre Moro e os procuradores da Lava Jato, o juiz foi considerado parcial pelo STF e teve decisões anuladas, inclusive das ações contra Lula. Em 2018, aceitou o convite de Jair Bolsonaro para comandar o Ministério da Justiça no governo recém-eleito. Saiu do governo em 2020 por desavenças com Bolsonaro. No Senado, Felipe Barros, do PL, foi o senador mais bem votado pelo estado, com 27,25% dos votos. Advogado e político, já foi vereador em Londrina quando iniciou a carreira política. Desde 2018, é deputado federal pelo Paraná. A segunda vaga ficou com Deltan Dallaiol, do Partido Novo, que teve 25,14% dos votos. Dallaiol foi procurador da República entre 2003 e 2021 e chefiou a força-tarefa da Operação Lava Jato. A atuação do ex-procurador foi bastante contestada. Em 2022, foi eleito deputado federal. Ficou no cargo por menos de 6 meses quando foi cassado pelo TSE. De Brasília, Fran de Paula, da Rádio Agência Nacional.
4: São Paulo, sem segundo turno. Tarcísio de Freitas, do Republicanos, foi reeleito governador do estado. O candidato recebeu quase 14 milhões e meio de votos, o equivalente a 62% dos votos válidos. O principal adversário de Tarcísio, Fernando Haddad, do PT, terminou a eleição em segundo lugar, com 8 milhões e 400 mil votos, pouco mais de 36% do total. Ex-prefeito da capital paulista, ex-ministro da Educação e ex-ministro da Fazenda, Haddad voltou a disputar o Palácio dos Bandeirantes depois de ter sido derrotado pelo próprio Tarcísio em 2022. Já Tarcísio assumiu o governo de São Paulo em janeiro de 23. Antes de chegar ao governo paulista, foi ministro da Infraestrutura no governo Jair Bolsonaro e ocupou cargos técnicos no Serviço Público Federal. No primeiro mandato como governador, Tarcísio consolidou-se como um dos principais nomes do Republicanos e da direita brasileira. Entre as maiores marcas do primeiro mandato estão privatizações, como a da Companhia de Abastecimento de Água do Estado, a Sabesp, e concessões, como as linhas de trem da CPTM. Também foi uma gestão marcada por investimentos em infraestrutura, proximidade com o setor privado e críticas na área de educação, por questões como erros em materiais didáticos, militarização de escolas e uso de ferramentas digitais no lugar de professores. Já as duas vagas do Senado ficaram com Guilherme Derriti, do PP, e André do Prado, do PL, que tiveram o apoio do próprio Tarcísio. Derriti é capitão da reserva da PM, foi deputado federal e ex-secretário de Segurança Pública de Tarcísio de Freitas, onde teve uma gestão marcada pelo aumento da letalidade policial. André do Prado já foi prefeito de Guararema e era presidente da Assembleia Legislativa de São Paulo. Da Rádio Agência Nacional em São Paulo, Eliane Gonçalves.
5: O PL foi o partido que mais elegeu deputados e senadores. Com isso, vai ser a maior bancada, tanto na Câmara quanto no Senado, na próxima legislatura. Na Câmara, o percentual de renovação foi menor do que o de manutenção, por assim dizer. 35,67% serão novos, de primeiro mandato. Isso quer dizer que dos 513 deputados, 183 estão entrando agora. 58,6%, ou seja, 301 foram reeleitos. E o PL levou a maior parte das vagas, 121 deputados ao todo. Bancada ainda maior que em 2022, 24 deputados a mais, aliás. Atrás do PL, com mais número de deputados, mas bem atrás, está a federação PT, PCdoB e PV, com 82 parlamentares. Bancada que ainda vai ser menor, porque elegeu 6 deputados a menos que na última eleição. A gente sabe que ter a maior bancada garante a escolha dos cargos mais disputados, inclusive com possibilidade de eleger o presidente da casa. Já no Senado, foram 54 senadores eleitos, a renovação foi de 2/3, tanto é que votamos em 2 senadores. O PL elegeu 19, com isso também por lá vai ser a maior bancada. Vai sair dos atuais 15 para 28 senadores a partir do ano que vem. O PT se manteve com 9 senadores e o MDB perdeu 2, sai dos 10 que tem hoje para 8. Ainda assim, será a terceira maior bancada do Senado. E um detalhe, em 5 localidades, Distrito Federal, Mato Grosso do Sul, Rio de Janeiro, Rondônia e Santa Catarina, teve dobradinha. Os 2 senadores eleitos são justamente do PL. Com isso, a importância do partido e o poder dele, além da influência na governabilidade, aumentam. É o Senado que tem poder, por exemplo, de fazer impeachment de ministros no STF. Já na Bahia, também teve dobradinha, mas do PT. Rui Costa e Jax Wagner eleitos. Jax Wagner, na verdade, reeleito. E atenção, a posse dos deputados é no dia 1º de fevereiro. É uma data diferente da posse presidencial, que a partir do ano que vem será no dia 5 de janeiro. Da Rádio Nacional em Brasília, Priscila Mazenotti.
6: A imprensa internacional repercutiu os resultados do primeiro turno das eleições gerais no Brasil nesse domingo. O britânico The Economist escreveu que os resultados mostram que o movimento radical no Brasil não foi sepultado, que o país ainda não superou a polarização de quase uma década. A rede Al Jazeera destacou que a eleição acontece em um momento decisivo para a maior economia da América Latina, com preocupações em relação à criminalidade, ao custo de vida e sobre a relação tensa com os Estados Unidos. A agência de notícia Reuters destacou que, apesar das preocupações com as finanças e o crescimento econômico, a campanha eleitoral no Brasil ofereceu pouco debate sobre esses temas. O argentino Clarim chamou de reviravolta surpreendente e dramática o conservador Flávio Bolsonaro contrariar as pesquisas. Mas a incerteza para o segundo turno permanece. Já o inglês The Guardian disse que o candidato de extrema-direita e filho do ex-presidente Jair Bolsonaro teve um desempenho acima do esperado. O jornal alemão Deutsche Welle disse que a eleição foi marcada por uma onda de direita também no Senado e nos governos estaduais. A rede estatal francesa destacou que outros familiares do ex-presidente obtiveram vitórias nesse domingo e que durante a campanha, Flávio Bolsonaro prometeu anistiar o pai, que está preso. No meio dessas manchetes, as declarações do presidente norte-americano chamaram a atenção. Donald Trump trocou o nome do Brasil pelo nome da Índia ao comentar as eleições nesse domingo. Trump elogiou o fato dos resultados de uma votação com 125 milhões de eleitores saírem no mesmo dia. Da Rádio Nacional em São Luís, Gabriel Correa.
7: Um estudo com pacientes com câncer de pulmão no Amazonas identificou uma frequência elevada de mutações do gene EGFR. A alteração pode ter impacto na definição do tratamento e reforça a importância do diagnóstico molecular na região. Os resultados foram apresentados pelo oncologista clínico William Fuzita durante a Conferência Mundial de Câncer de Pulmão, promovida pela Associação Internacional para o Estudo do Câncer de Pulmão. A pesquisa analisou o perfil molecular de pacientes amazonenses e identificou características que, segundo os pesquisadores, diferem das observadas em outras populações brasileiras.
8: A principal mutação encontrada foi a mutação no gene EGFR, que no estado do Amazonas foi para 46% aproximadamente, quando que a gente compara com a média nacional é de 20 a 23%.
7: Esse tipo de exame permite identificar características específicas do tumor e, em determinadas situações, ajuda a definir se o paciente pode se beneficiar beneficiar de terapias direcionadas. Segundo William Fuzita, conhecer o perfil genético dos tumores encontrados no Amazonas pode contribuir para uma abordagem mais individualizada dos pacientes.
8: E por que ela se mostra diferente do resto do Brasil? Principalmente é pela ancestralidade. Muito provavelmente pela grande parcela da população ter descendência indígena e andina.
7: Os dados ganham importância diante da previsão do Instituto Nacional do Câncer. A estimativa é de cerca de 320 novos casos de câncer de traqueia, brônquios e pulmão no Amazonas em 2026. Com a identificação das características genéticas do tumor, os médicos podem ter mais informações para avaliar, quando indicado, opções de tratamento direcionado para cada paciente. Do Sistema de Comunicação Encontro das Águas, Victor Litaife para a Rádio Nacional.
9: O primeiro turno das eleições deste ano registrou uma abstenção de 21%, o equivalente a quase 33 milhões e meio de eleitores. O número de ausentes é o maior desde 1998. Dos 160 milhões de eleitores aptos a votar, cerca de 125 milhões compareceram às urnas, quase 79%. Após a divulgação dos resultados, o presidente do Tribunal Superior Eleitoral, Cássio Nunes Marques, afirmou que vai trabalhar para diminuir a abstenção no segundo turno.
10: Não é o ideal, a abstenção de 20%. A ideia é intensificar e aperfeiçoar todos os mecanismos disponíveis para a Justiça Eleitoral para que a gente consiga diminuir esse percentual num segundo turno.
9: O primeiro turno registrou ainda 2 milhões e 200 mil votos em branco e 3 milhões e 600 mil votos nulos. A votação no segundo turno acontece no domingo, 25 de outubro. Da Rádio Nacional em Brasília, Renato Ribeiro.
11: O presidente do Senado, Davi Alcolumbre, anunciou nesta sexta-feira que o plenário da casa vai começar a analisar a proposta de emenda à Constituição que acaba com a escala de trabalho 6-1 na próxima terça-feira. Em nota, a presidência do Senado afirmou que o tema será debatido com responsabilidade, equilíbrio e respeito às diferentes perspectivas envolvidas. Estão previstas sessões para debater a PEC de forma semipresencial na terça, quarta e quinta-feira. A proposta já foi aprovada na Comissão de Constituição e Justiça do Senado em setembro. A PEC do fim da jornada 6-1 foi aprovada pela Câmara dos Deputados em maio. Pelo texto, a carga horária máxima de trabalho será de 40 horas semanais, com um período de transição de 14 meses. A proposta estabelece 2 dias de repouso por semana, sem redução salarial. Também mantém a jornada de até 8 horas diárias, com possibilidade de compensação de horas e da redução de jornada por acordo ou convenção coletiva de trabalho. Para aprovar a PEC, será preciso o apoio de 49 dos 81 senadores. Da Rádio Nacional em Brasília, Gésio Passos.
12: A Advocacia Geral da União pediu ao Supremo Tribunal Federal que declare inconstitucionais as leis que legalizaram as apostas online no Brasil, as chamadas bets. O pedido foi enviado nesta sexta-feira, a poucos dias do bloqueio total dos sites e aplicativos previsto para a próxima terça-feira. A AGU quer a derrubada de dispositivos das leis de 2018 e de 2023. A manifestação foi apresentada em uma ação da Procuradoria-Geral da República de 2024, relatada pelo ministro Luiz Fux. Essa é uma mudança de posição. Antes, a instituição havia defendido que as leis ainda eram constitucionais. Segundo a nova manifestação, as regras não conseguiram conter os danos das apostas, como o endividamento das famílias, a desproteção de crianças e adolescentes e os impactos na economia formal. Na saúde, os atendimentos do SUS a pessoas com transtornos causados pelo vício em jogos aumentaram 140% entre 2018 e 2025. Esses mesmos argumentos sustentam a medida provisória que, na semana passada, proibiu a exploração e a publicidade das bets. Em outra ação no STF, a Associação Nacional de Jogos e Loterias e o Instituto Brasileiro de Jogo Responsável, que representam empresas de apostas, pedem a suspensão da medida ou, ao menos, 6 meses para encerrar as operações. Os apostadores podem sacar o saldo até às 11h59 da noite da próxima segunda-feira, dia 5. Quem não sacar receberá o valor pelos bancos entre 9 e 14 de outubro. Com informações da Agência Brasil, da Rádio Nacional em Brasília, Pedro Lacerda.
11: O presidente do Supremo Tribunal Federal, ministro Edson Fachin, marcou reunião com o diretor-geral da Polícia Federal, Andrei Rodrigues, para tratar das investigações relativas ao Banco Master. A reunião deve ocorrer em 13 de outubro. Segundo a Agência Brasil, a PF vai apresentar uma lista com os nomes de todos os ministros do STF que foram citados em conversas do ex-banqueiro Daniel Vorcaro. A movimentação ocorre após integrantes da corte cobrarem do presidente do STF para que sejam avaliadas as menções a todos os ministros que aparecem nas mensagens dos telefones apreendidos dos envolvidos no caso Master. Em ofício a Andrei Rodrigues, nesta sexta-feira, Fachin afirmou que todos os fatos envolvendo o Banco Master devem ser devidamente esclarecidos, sem qualquer exceção de fato ou de pessoa. O presidente do STF ainda ressaltou que deve ser observado o devido processo legal em observância às normas constitucionais, preservando a autonomia das instituições responsáveis pela apuração e as competências do STF. O presidente do Supremo afirmou ainda confiar na Polícia Federal e no Ministério Público como instituições de Estado para desempenhar suas atribuições com independência e responsabilidade. Da Rádio Nacional em Brasília, Gésio Passos.
13: Se reabrir, todos morrem. Era assim que começava o cartaz colado em uma loja de artigos religiosos católicos no centro de Fortaleza, na noite em que o lugar foi alvo de um atentado com um coquetel Molotov. O ataque aconteceu na madrugada de 9 de setembro. Naquela mesma noite, outros 2 estabelecimentos católicos e 1 da Umbanda também tiveram as fachadas incendiadas na capital cearense. Os atentados estão sendo investigados pela Polícia Civil do Estado. Mas no dia seguinte, o padre Josileu do Queiroz, da Igreja de São José Operário de Calcaia, na região metropolitana de Fortaleza, usou as redes sociais para classificar o que aconteceu.
14: Nós vivemos num país onde devemos entender que o país é laico, ou seja, não tem uma religião oficial. Não é ateu, porque há muitas religiões, há muitas expressões de fé. E isso que aconteceu aqui em Fortaleza e que acontece no Brasil afora se chama crime de intolerância religiosa.
13: Os ataques em Fortaleza estão longe de serem os únicos contra símbolos católicos. Um dia antes, em Londrina, no Paraná, a cabeça de uma imagem de Nossa Senhora da Aparecida que ficava em frente a uma loja de artigos religiosos foi arrancada. 2 dias depois, em Salvador, o alvo foi a imagem de Nossa Senhora das Graças, que foi quebrada. Dia 22... Também em Salvador, a imagem da primeira santa brasileira, a Santa Dulce dos Pobres, foi destruída. Todos esses são casos de intolerância que aconteceram antes da discussão sobre o título da padroeira do Brasil, de Nossa Senhora da Aparecida, entrar na disputa eleitoral. Segundo os dados do Disque 100, só no primeiro semestre de 2026, entre janeiro e junho, foram registradas 1.252 denúncias, com pelo menos uma violação relacionada à liberdade de crença ou intolerância religiosa. Mas os católicos não são os principais alvos. Os praticantes do candomblé e da umbanda são historicamente as principais vítimas de intolerância religiosa e, segundo o censo do IBGE, eles representam cerca de 1% da população brasileira. Entre janeiro e junho de 2026, foram registradas 270 denúncias ao Disque 100, um aumento de mais de 40% comparado com o mesmo período de 2025, quando foram 192 denúncias. Entre os católicos, as denúncias também cresceram no primeiro semestre comparado com o mesmo período do ano passado. Os registros passaram de 15 para 34, crescimento superior a 100%. Durante a Semana Nacional de Combate à Intolerância Religiosa, que aconteceu em janeiro, no Rio de Janeiro, Rutelmar Faria, secretário-geral da ACT Alliance, uma coligação mundial de igrejas e organizações baseadas na fé e que atua em 140 países, falou que a exclusão pela religião tem sido uma estratégia política não apenas no Brasil.
15: Nós estamos num momento global que é a religião é instrumentalizada para excluir, porque as religiões hoje, esse movimento da confluência de fundamentalismos, eles buscam justamente excluir grupos, e são grupos que não são cristãos, brancos, ricos, e mais do que a sua própria igreja financeiramente, apoiar um grupo de políticos que tem o poder para tomar decisões e criar leis que são excludentes. O caso brasileiro é muito claro em termos de como o Congresso está dividido através das suas bancadas, com processos de exclusão, principalmente com mulheres, com a população LGBTIQ+, com os povos indígenas, com jovens, principalmente negros de favelas. Nós temos o caso brasileiro, junto com o americano, como os mais exemplares no mundo.
13: Mas só para lembrar, intolerância religiosa é crime. O defensor público do Ceará, Igor Barreto, explica qual a punição prevista para quem comete esse tipo de agressão.
16: Punições que partem de um ano e podem chegar a 5. Algumas têm planos de 2 a 5. Mas o mais importante talvez seja ressaltar o fato de que esses crimes são todos insuscetíveis de fiança, de indulto, são crimes imprescritíveis, quer dizer, eles podem ser processados a qualquer momento.
13: Na última quarta-feira, o ministro Flávio Dino, do Supremo Tribunal Federal, determinou que a Polícia Federal investigue a aparente disseminação de ataques a imagens religiosas católicas pelo país. Com a colaboração de Márcia Vieira, da Rádio Universitária FM de Fortaleza, da Rádio Agência Nacional em São Paulo, Eliane Gonçalves.
11: O sistema eleitoral brasileiro não é simples. Neste domingo, teremos votações para presidente, governador e senador, em que os mais votados serão eleitos. Para as vagas de deputados federais, estaduais e distritais, o cálculo é um pouco mais complexo. Os representantes da população nos parlamentos são eleitos pelo sistema proporcional. Nessas regras, os candidatos são eleitos a partir do total de votos de todos os candidatos de um partido ou da federação partidária. Esse sistema de distribuição é realizado em até 3 fases. Na primeira, são garantidas vagas apenas para os partidos que alcançarem o quociente eleitoral. Essa conta é simples. Se divide o número total de votos válidos pelo número de vagas no parlamento. Por exemplo, se tivermos 150 votos válidos para 10 cadeiras, será preciso 15 votos para garantir uma vaga no parlamento. Além disso, os candidatos têm que alcançar pelo menos 10% desse quociente para se elegerem. A segunda fase é destinada às vagas que sobraram da primeira rodada, chamadas de sobras. Nesse momento, as vagas são distribuídas a partir da maior média do número de votos de um partido, dividida pelo número de vagas conquistadas na primeira fase, somadas a 1. Se um partido já tiver conquistado uma vaga na primeira fase, por exemplo, é dividido o total de votos por 2. Se ele não tiver conquistado nenhuma, é dividido por apenas 1 para se encontrar a média. Outro exemplo, se um partido A teve 30 votos e conquistou 2 vagas pelo quociente, dividem-se esses votos pelas 2 vagas mais 1, ou seja, por 3. A média seria 10. Se o partido B teve 14 votos e não conquistou nenhuma vaga pelo quociente eleitoral, dividem-se 14 pela somatória de 0 mais 1, ou seja, por 1. A média desse partido seria 14. Assim, na disputa pelas sobras, o partido B teria a média maior do que o partido A e ficaria com a vaga. Vale lembrar que essa segunda fase é válida somente para os partidos que alcançarem no mínimo 80% do quociente eleitoral e para os candidatos com mais de 20% desse quociente. A terceira fase é realizada somente caso sobre mais alguma vaga. Por decisão recente do Supremo Tribunal Federal, todos os partidos e todos os candidatos podem disputar essas cadeiras restantes. Para decidir quem fica com a vaga, é realizado um novo cálculo de média, como na fase anterior. Vale destacar que, para a eleição de deputados, o importante são os votos do partido ou da federação partidária. É a soma de votos dessas agremiações que no final vai decidir se um candidato será eleito ou não. Então, fiquem atentos ao partido de seus candidatos, porque seu voto pode ajudar a eleger outros concorrentes para o parlamento. Da Rádio Nacional em Brasília, Gésio Passos.
6: Neste ano de eleições gerais, a urna para a votação eletrônica completa 30 anos no Brasil. O equipamento foi usado pela primeira vez nas eleições municipais de 1996, de forma parcial e em caráter de teste. De lá para cá, muita coisa mudou. Em 1998, passou a exibir a foto de todas as candidatas e candidatos. E em 2000, o sistema já era usado por 100% do eleitorado nacional. A preparação, segurança e transparência também evoluíram. Em 2002, foi realizada a cerimônia pública de lacração e o teste de integridade. 2 anos depois, começaram as auditorias periódicas no código-fonte. As eleições de 2006 marcaram o início dos testes com identificação biométrica. E a urna continua evoluindo. Neste ano, a tela conta com curso em Libras, a língua brasileira de sinais, para indicar votos brancos, nulos e a legenda partidária. O painel informa a quantidade de números esperados para cada cargo em disputa. E uma barra na parte superior da tela mostra o andamento da confirmação do voto. Pelo menos 34 países utilizam ou já utilizaram sistemas eletrônicos de votação, como França, Bulgária, Índia, Peru, México e determinados estados dos Estados Unidos. Em 3 décadas, a Justiça Eleitoral brasileira nunca registrou um único caso comprovado de fraude. Com informações da Agência Brasil, da Rádio Nacional em São Luís, Gabriel Correa. O presidente dos Estados Unidos afirmou nesta quinta que está acompanhando muito de perto as eleições presidenciais brasileiras, que terão primeiro turno nesse domingo, dia 4. A declaração do presidente norte-americano foi dada em resposta a uma jornalista na saída da Casa Branca, minutos antes dele embarcar em uma aeronave. Nessa fala rápida de poucos segundos, o presidente Donald Trump disse que o Brasil é um país muito importante, assim como as eleições por aqui. Desta vez, Trump não citou nomes ou deu declaração de apoio a nenhum candidato, diferentemente de como já fez em outras eleições latino-americanas recentes. No mês de setembro, a Agência Brasileira de Inteligência apontou o risco de influência dos Estados Unidos nas eleições. No documento, a ABIN classificou essa possibilidade com um nível de criticidade para afastar rivais dos Estados Unidos, como a China, de recursos estratégicos, riquezas naturais e infraestrutura da região. Além disso, um grupo de 31 parlamentares dos Estados Unidos enviou uma carta ao secretário de Estado, Marco Rubio, pedindo para Trump não interferir nas eleições do Brasil. A carta diz que a imposição de tarifas a produtos brasileiros aplicada recentemente teria sido uma justificativa para evitar a condenação de Jair Bolsonaro por golpe de Estado. A partir desta sexta, os Estados Unidos suspendem os atendimentos e serviços consulares na embaixada em Brasília e nos 4 consulados que tem no Brasil, em Recife, Porto Alegre, Rio de Janeiro e São Paulo. A medida foi adotada, segundo o governo norte-americano, por questões de segurança. O serviço consular dos Estados Unidos pediu para os cidadãos norte-americanos que precisarem de assistência de emergência, buscarem ajuda com o oficial de plantão responsável. Logo depois, a Embaixada da Austrália em Brasília também anunciou nesta sexta a suspensão dos serviços devido a preocupações com a segurança. Da Rádio Nacional em São Luís, Gabriel Correa.
17: Ouvir música pode ter mais poder do que se imagina. Alguns segundos com um par de fone de ouvido são capazes de acalmar, trazer de volta uma lembrança distante e promover mudanças comportamentais. A musicoterapia é um tratamento que utiliza recursos sonoros e musicais dentro de um processo terapêutico. Musicoterapeuta Gilda Maia explica como funciona o trabalho.
18: A musicoterapia, ela está dentro do campo da saúde. Ela é uma área terapêutica que utiliza a música e os seus elementos como ritmo, melodia, harmonia, a voz, os sons, o movimento, dentro de um processo terapêutico conduzido pelo musicoterapeuta.
17: A música é favorável para pessoas que apresentam atrasos no desenvolvimento neuropsicomotor, no tratamento desses pacientes que podem ter dificuldade de linguagem e interação. As melodias auxiliam a expressar emoções e desenvolver habilidades comunicativas, por exemplo. A musicoterapeuta Gilda Maia explica como funciona.
18: Através da cantoterapia, por exemplo, podemos trabalhar a percepção corporal, a respiração, a expressão e a relação com a própria voz.
19: Em outros contextos, recursos sonoros e vibroacústicos também podem ser utilizados de acordo com os objetivos terapêuticos.
20: Marcos Aleixo, da Rádio Cultura de Belém, para a Rádio Nacional em Brasília.
6: Às vésperas do primeiro turno das eleições, a Polícia Federal divulgou a realização de operações de combate a crimes eleitorais em ao menos 7 estados, com prisões em flagrante e apreensão de milhões de reais usados para o financiamento ilegal de campanha e compra de votos. De janeiro até 1º de outubro, a PF instaurou mais de 1.200 inquéritos policiais para apurar infrações eleitorais. No período, foram apreendidos mais de 33 milhões de reais, dos quais 21 milhões eram em dinheiro em espécie. A compra de votos com dinheiro ou promessa de vantagens foi o crime mais recorrente. As investigações abrangem também Caixa 2, desvio de programas assistenciais e violência política contra a mulher. Nessa categoria foram 77 inquéritos abertos este ano. Entre quinta-feira e amanhã desta sexta, a Polícia Federal divulgou ao menos 7 ações operacionais nas regiões Norte e Nordeste, além de uma intervenção no Mato Grosso do Sul. Somadas foram 28 prisões em flagrante. O maior número ocorreu em Roraima, onde 22 pessoas foram detidas em um esquema de repasse de valores. Os eleitores relataram ter recebido R$ 400 em troca do voto. Outras prisões em flagrante foram efetuadas no Amazonas e no Maranhão. Em Manaus, 2 pessoas foram presas após saírem com R$ 1.600.000 sacados em uma agência bancária. Em fiscalização no aeroporto de Manaus, um passageiro estava com R$ 27.000 em espécie e material de propaganda. Na zona rural maranhense de Afonso Cunha, 3 foram presos com material impresso e um caderno com anotações de eleitores vinculando votos a consultas médicas e obras públicas. Nas operações divulgadas entre quinta e sexta, cerca de R$ 4 milhões em espécie foram apreendidos, além de euros e dólares, e bloqueados outros mais de 4 milhões. Da Rádio Nacional em São Luís, Gabriel Correa.
21: A passagem de uma frente fria sobre o oceano neste fim de semana favorece áreas de instabilidade que podem levar chuva ao centro-oeste e ao sudeste, avançando para partes do nordeste. No sul do país, as condições do tempo mudam amanhã. Segundo o Instituto Nacional de Meteorologia, áreas de instabilidade avançam da Argentina e provocam chuva e trovoadas no Rio Grande do Sul, com aviso laranja de perigo para tempestades. As instabilidades também podem avançar sobre o oeste de Santa Catarina e o sudoeste do Paraná, até a região de Foz do Iguaçu, onde há aviso amarelo de perigo potencial para tempestades. Apesar da chuva, o frio diminui na região. No sudeste, a instabilidade dessa sexta segue amanhã e tem previsão de chuva forte para quase toda a região, à exceção do nordeste de Minas Gerais e do Espírito Santo, além do sudoeste de São Paulo. As temperaturas ficam amenas. No centro-oeste, a semana termina com chuva, condição que permanece no sábado, com grande parte da região ainda sob aviso amarelo de perigo potencial para tempestades. Apenas o oeste, centro e sul do Mato Grosso do Sul estão fora da área do aviso, incluindo a capital Campo Grande, onde o dia será de sol entre nuvens. No norte do país, o sábado também tem previsão de chuva, acompanhada de trovoadas no Amazonas, no sudoeste de Roraima, do Pará e do Tocantins. Há possibilidade ainda de pancadas de chuva no Acre, no centro e norte de Rondônia e parte do Pará, Tocantins e demais áreas de Roraima. Em contrapartida, será mais um dia de sol e calor no nordeste do Pará, incluindo a capital Belém e em grande parte do Amapá. No Nordeste, o tempo permanece mais firme, com chuva isolada em algumas áreas, em especial na região agrícola do Mato Piba, que abrange Maranhão, Tocantins, Piauí e Bahia. Essas áreas continuam sob aviso amarelo de perigo potencial para tempestades. Da Rádio Nacional no Rio de Janeiro, Priscila Terezo.
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Excelente terça-feira para você que me acompanha aqui nas ondas sonoras da Mundo Livre FM. Sou Silvia Sprenger chegando. Vamos lá com muita música boa. Vou abrir os trabalhos hoje com The Who, Pinball Wizards.

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0: Abri sua atitude sonora e CDC, You Shook Me All Night Long. E agora aqui no Flow tem Metallica.
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0: Aí sim, em Puddle of Mud, encerrando o nosso Mundo Livre Flow aí dessa terça-feira com Blurry. E ainda você curtiu aqui na Mundo Livre sua atitude sonora, Imagine Dragons Eyes Closed. E aí, tava bom esse flow, né? Você não achou? Incrível, né? Uma mistura boa de música bacana aí pra você começar bem o dia. E temos mais edições do Flow, inclusive, espalhadas aqui na programação, sempre nessa mesma lógica, tá? 10 sons na sequência e sempre um melhor do que o outro. Já já tem o Mundo News. E aí, a receita é música boa e informação pra você. Bom dia, boa terça-feira.
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7: Salve, salve, galera da Mundo! Ótima manhã aí pra você que começa o dia ligado, ligada, sintonizada aqui na programação de Atitude. E aí, tá tudo certo com você? Espero que sim, viu? Muito prazer do lado de cá agora é comigo, Rosana Baio. E tô chegando pra te fazer companhia nesta manhã de terça-feira, hoje dia 6 de outubro de 2026. Estamos vivendo aí plena primavera brasileira, marcando agora 19 graus aqui na cidade de Canção. E logo mais, claro, que eu trago pra vocês a previsão do tempo completa. Ainda teremos também enquete, notícias e principalmente muita música. Bom, nesta edição do Mundo News, nós vamos falar sobre o Alcolumbre, que mantém calendário de discussão sobre o fim da escala 6x1, mas a votação do texto ainda é incerta. Vamos falar também sobre clima, porque Maringá e as cidades aqui da região estão entre os municípios do Paraná sob alerta de tempestade nesta terça-feira. E também vamos falar aqui sobre o 13º, que neste ano chega um pouquinho mais cedo. Isso e muito mais eu te conto hoje por aqui no Mundo News. E é óbvio que eu conto com você para que juntos a gente comece muito bem mais uma edição desse programa, certo? Para isso, ó, já pode começar enviando seu alô, sua mensagem, sua sugestão musical, compartilhando a sua foto, seu bom dia, tudo isso interagindo com a gente aí pelo nosso WhatsApp, que é o 991442925. Inclusive, eu já cheguei aqui com uma mensagem aqui do nosso ouvinte Danilo, que está no trânsito, falando aqui que, infelizmente, aconteceu um acidente na Colombo, entre a Guaiapó e a Toyuti. Por isso está tudo parado, o trânsito de quem vem para Sarandi, tá bom? Então quem puder aí de alguma forma pegar alguma rota alternativa, esse é o momento, tá bom, minha gente? Bom, e assim a gente vai começando o nosso Mundo News de hoje, que eu tô te esperando aqui, tá? Já chega chegando. E para hoje? Bom, para hoje eu te digo o seguinte, tenha paciência, sabe por quê? Porque até a árvore mais alta começou lá, ó. sendo uma sementinha. 7:02, viu? Excelente manhã de terça-feira para você. Mundo News está no ar.

do Livre FM, sua atitude sonora. E o Tchu com Vertigo. Antes falou também o som do Legião com Eduardo e Mônica, Evanescence, Who Will You Follow. E comecei muito bem o programa com Toto Africa. São 7 horas e 18 minutos. Já quero desejar pra você uma excelente manhã de terça-feira, pra você que começa seu dia ligado, ligada, sintonizado aqui na Mundo. Vamos já saber, né, minha gente, como é que fica a previsão do tempo pra hoje, segundo o CIMEPAR? Bom, nesta terça-feira ainda há previsão de chuvas acompanhadas de algumas trovoadas aqui sobre o nosso estado. Segue com possibilidade de tempestades localizadas, principalmente na faixa norte do estado, próximo a São Paulo. No oeste, sudoeste e sul, a chuva perde força a partir da tarde, tá? À noite, as precipitações ocorrem especialmente no leste, entre a região metropolitana de Curitiba e o litoral. Aqui para Maringá, a terça começa com o tempo nublado, com chuviscos pela manhã, tarde e noite, com possível temporal. E a máxima prevista para hoje não deve passar aí dos 25 graus. 7 horas e 19 minutos, vamos mandar abraços aqui pra galera que já começa amanhã com a gente. A Lefava já tava animada aqui com a bike, hein? Valeu, minha querida. A academia tá paga hoje, né? Um abraço. Cleiton também tá por aqui participando. Quero deixar um abraço especial aqui pra Caru e pro Dr. Carlos também me levando de carona. Valeu, galera. Quem mais? O Zé também tá por aqui acompanhando a nossa programação. O Orlando, que maravilha, hein? Tá todo mundo já começando amanhã com o Mundo News. Que coisa boa. Bora lá, minha gente, para nossa enquete de hoje. É, e a nossa enquete de hoje, aproveitando esse clima chuvoso, ela vem meio reflexiva. É, até porque, gente, tem coisas que a gente faz só pra gente, pela gente. A maior parte da nossa vida não tem mesmo aplausos, né? Nem todas as nossas conquistas vão pras redes sociais. A gente não vai ganhar parabéns em tudo que a gente fizer. E talvez a grande maioria dessas conquistas ninguém nem fique sabendo. E mesmo assim, para você, ainda significa muito. É sobre conseguir dizer não sem se sentir culpado, se afastar de uma pessoa, de uma situação que talvez te fazia mal, marcar aquela consulta, sabe, que você via adiando, ó, há muito tempo. Conseguir pedir ajuda, colocar um limite, voltar a fazer alguma coisa por você. Esses são exemplos de pequenas vitórias, mas que mudam a nossa vida de verdade. E aí hoje eu quero perguntar justamente sobre isso para você. Qual foi uma pequena conquista sua, daquelas que, assim, ninguém viu, mas que você sabe o quanto foi importante para você? Eu vou começar a falar para você a minha e para que você entenda o que eu tô falando. Uma conquista muito importante para mim esse ano foi que esse ano, gente, eu aprendi a descansar sem culpa. Isso para mim foi muito importante, porque eu não me permitia nem isso. E agora eu me permito. Então hoje eu pergunto pra você sobre isso. Qual foi a sua pequena conquista, daquelas que ninguém viu? Vai que você sabe quanto foi importante pra você. Conta aí no 991442925, tá?

0: Hora de mandar sua mensagem, não esquece de colocar o seu nome completo, sabe por quê? Porque quando você faz isso, você coloca ele na cumbuca para concorrer ao presente do dia, que hoje é uma pizza. GG 12 pedaços, presente da Mundo Livre e lá da Pizzaria Morangueira, para você aí, ó, dividir com quem você quiser. Fechou? Então tá bom. 991442925, o telefone para você participar e já chegar chegando me contando, vai. Foi aí uma pequena, grande conquista sua, daquelas que, ó, ninguém viu, quase ninguém sabe, mas que pra você foi extremamente importante. A gente quer saber.
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2: O Brasil chegou em 25 mil carregadores públicos de carro elétrico, dos quais cerca de 10 mil são carregadores rápidos, e isso mostra uma mudança muito grande no mercado. Eu sou Matheus Afonso, da Eletricar BR, e o dado interessante é que o Brasil chegou a ter cerca de 700 carregadores públicos, depois cerca de 1.000 carregadores públicos, e isso por volta de 2021. Em 2023, 2024, a gente começou a olhar para números um pouco mais expressivos, de mais de 3, 4 mil carregadores públicos. E o detalhe é que em 2025 um salto muito grande, já passava de 10, 15 mil, e agora em 2026 a gente já está, antes do fim do ano, com mais de 25 mil. A grande questão é que, como os carros elétricos e híbridos estão vendendo, o interesse em vender energia aumentou. Assim, tem mais empresas e empresários interessados nesse tipo de negócio, e isso está fazendo com que a iniciativa privada ajude na eletrificação. 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

0: Mundo Livre FM, sua atitude sonora. Linkin Park com Crawling. Antes falou também o som do LED com Horororola. São 7:37 e você está começando muito bem, né? A sua manhã de segunda-feira, muito bem informado, muito bem informada, ouvindo aqui o Mundo Livre. Para quem trabalha com carteira assinada, o 13º salário é pago em duas parcelas. A primeira deve ser paga até o dia 30 de novembro e a segunda até o dia 20 de dezembro. Neste ano, como o dia 20 cai no domingo, o pagamento deve ser antecipado para o último dia útil anterior, dia 18 de dezembro. Na primeira parcela, não há descontos de INSS e imposto de renda. Esses descontos serão feitos só na segunda. O valor depende do salário e do tempo trabalhado no ano. Cada mês, com pelo menos 15 dias trabalhados, conta como um mês inteiro. Quem trabalhou o ano todo recebe um salário de 13º. Quem entrou durante o ano recebe proporcionalmente. Horas extras, adicionais e comissões habituais também podem entrar no cálculo. E vale lembrar que convenções ou acordos coletivos podem estabelecer datas mais favoráveis para determinada categoria. 7:38. Bom, hoje estamos falando aqui sobre pequenas conquistas. É, eu tô recebendo tanta mensagem bonita. Tô tão feliz por vocês. O Ilmazer tava me contando aqui que ele aprendeu a falar não e que isso foi uma conquista importante e recente. O Cristiano tá felizaço. Foi correr 9 quilômetros sem parar numa corrida de rua. Parabéns! O Erivelto compartilhou com a gente aqui que a maior conquista dele recentemente foi passar no vestibular da UEM. Depois de muitos anos de ter parado de estudar, parabéns, Erivelto. A Vera estava falando que uma conquista dela é manter a atividade física regular. Que coisa boa, Verinha. O Márcio disse que foi parar de roer a unha. Ô, meu amigo, que coisa boa, parabéns, viu? E o David disse que o maior presente ou conquista que ele tem no dia a dia, com certeza, é o amor da família, da esposa, dos filhos. Isso sim, não tem dinheiro que pague. É verdade, David, que orgulho de vocês, viu? E aí, você, tem alguma conquista também aí para compartilhar com a gente? É, sabe? Aquela conquista só sua, daquela que ninguém nem vê, mas que você sabe o quanto é importante para você? Conta aí no 991442925, não esquece o nome completo para já colocar ele na cumbuca para concorrer a presente, tá? Quando você manda sua mensagem, tô indo para um rápido intervalo e na volta já tem Arctic Monkeys, não sai daí.
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8: Fala pessoal, tudo bem? A colônia japonesa em Maringá fez história ao preservar as suas tradições e suas culturas desde o início da reocupação de nosso território. Veja só, fundada como Associação de Jovens em 1945, a Maringá Senenkai incentivava a prática do atletismo e do beisebol. Mais tarde, a organização passaria a ser chamada SOSEMA, sigla de Sociedade Esportiva e Cultural de Maringá. Dois anos depois, nasceu a Maringá Nihonjinkai, associação que reunia os japoneses residentes na cidade. Posteriormente, seu nome seria alterado para Associação Cultural de Maringá. Instalados na Zona 7, na Rua Evaristo da Veiga, as entidades tornaram-se os principais núcleos de integração social, esportiva e artística da colônia nipônica. Em 1972, essas instituições dariam bases para o surgimento da Associação Cultural e Esportiva de Maringá, a ASEMA.
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0: aí da Mundo Livre, Earth, Wind and Fire, September. Antes falou também o som do Paul com Wings, Band on the Run. São 8 da manhã e que bom que você está começando muito bem aí mais a sua manhã de terça-feira. Hoje é dia 6 de outubro, muito bem informada, claro, ouvindo aqui o Mundo Livre. É, minha gente, o Senado começa a discutir hoje a proposta que prevê o fim da escala de trabalho 6x1. A PEC, que já passou pela Câmara e pela Comissão da Constituição e Justiça do Senado, prevê reduzir a jornada máxima de 44 para 40 horas semanais, com os 2 dias de descanso por semana e sem redução de salário. Nesta semana estão previstas sessões de discussão hoje, na quarta e na quinta, mas isso ainda não é uma votação, tá? Antes do primeiro turno, são necessários 5 sessões de debate no plenário. Se avançar, a proposta ainda precisa passar por mais 3 sessões de discussão antes da votação em segundo turno. Esse calendário pode ser alterado caso os senadores aprovem um regime especial. Para uma PEC ser aprovada no Senado, são necessários pelo menos 49 votos favoráveis em cada um dos turnos. A proposta está entre as prioridades do Congresso neste momento.
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0: Oito horas e 3 minutos, uma excelente manhã de terça-feira para você que sintoniza a programação da Mundo Livre, tudo bem? Eu sou Rosana Baio e seguimos juntos aqui até as 9, você sabe, tem o Mundo News, o programa onde o planeta é notícia.

0: do Livre FM, sua atitude sonora. Chris Templeton com Tennessee Whiskey. Antes falou também o som do Charlie Brown com Céu Azul. São 8 horas e 18 minutos. Vai mandando a sua mensagem, interagindo com a gente. Hoje na enquete estamos falando sobre pequenas conquistas que pra gente vale muito. Eu tô recebendo tantas mensagens legais. Daqui a pouquinho já conto mais pra você. 8 e 18 no Mundo News. Bom, e Lionel Messi fez, né, faz fazer, nesta terça-feira, a despedida oficial da seleção argentina. Vai ser hoje, tá? O atacante entra em campo contra o Benin, um amistoso internacional no Monumental de Núñez, em Buenos Aires. A partida começa às 8 da noite, no horário de Brasília. E o estádio escolhido para ser, né, para viver esse momento, tem um significado especial na carreira do jogador. Foi no Monumental que Messi, então com 18 anos e usando a camisa 19, jogou pela primeira vez pela seleção principal da Argentina em outubro de 2005. Ao longo de mais de duas décadas, o estádio acompanhou diferentes momentos da trajetória de Messi com a seleção, né? O primeiro jogo diante dos argentinos, o primeiro gol dele no país, a estreia com a histórica camisa 10 e anos depois a festa pelo título da Copa do Mundo. Agora, o Monumental recebe o que deve ser o último capítulo de Messi com a camisa da Argentina. O jogo contra o Benin será às 20 horas. E aí, conta aí pra gente, compartilha aí, vai, alguma pequena conquista que pra você vale demais. Muitas mensagens bacanas chegando por aqui, viu, gente? Ó, a Juliana falou que ela deixou de se cobrar tanto em todas as áreas da vida dela, tanto pessoal quanto profissional. Coisa boa, né, Ju? Que a gente possa levar, de fato, a vida com mais leveza, né? O Márcio tava me contando que a conquista dele foi tirar a CNH. Mesmo agora com 52 anos, que legal, Márcio, parabéns, viu? E você, Antônio, o que, que você me conta?
1: Então, a minha pequena conquista é me importar menos com o que os outros pensam.
0: Boa.
1: Ou falam.
0: Boa.
1: Pois quem está comigo sabe da minha índole.
0: É verdade.
1: Eu sei da minha índole.
0: Isso.
1: Então, deixem falar.
0: É isso aí, Antônio. Obrigado pelo carinho da audiência, viu, meu querido? A Ana tava me falando que uma conquista recente dela foi o loiro de salão. Ela falou assim, Rô, eu sempre fiz o meu cabelo sozinha por achar que fica um pouco salgado nos salões, né? Mas esse mês eu consegui e tom arraso. E ela mandou uma foto e tá mesmo, Aninha, parabéns, viu? A Carol falou que foram duas conquistas, na verdade. Uma foi se livrar de um relacionamento tóxico e o outro foi arrumar um novo trabalho. Que legal! E a Valesca estava me falando que uma das coisas mais legais aí que ela tem feito ultimamente por ela mesma é olhar um pouquinho mais para ela, né? Com um pouquinho mais de cuidado. Que coisa boa, hein, Valesca? E o Diacir falou que uma coisa que ele tem feito, né? Com uma conquista muito especial, é falar não sem ficar com sentimento de culpa. Horror! Isso é bom demais. É verdade, né, Diacir? Obrigado pelo carinho, viu, meu querido? Tô adorando receber as mensagens de vocês. E por que, que a gente começou esse papo hoje? Justamente porque tem coisas que a gente faz só pra gente, pela gente. É, até porque na maior parte da nossa vida não tem aplausos, né, gente? Nem todas as nossas conquistas vão pras redes sociais. A gente não ganha parabéns, né? E talvez muitas dessas coisas ninguém nem fique sabendo. Mas mesmo assim é pra você. E que significa muito. Sei lá, é tipo, conseguir dizer não sem se sentir culpado. É uma coisa que eu também aprendi, viu? Se afastar de uma pessoa ou de uma situação.

0: alimentação, o que te fazia mal, marcar aquela consulta que você vinha adiando há muito tempo, aprender a pedir ajuda, que é uma coisa também que não é fácil, colocar um limite em determinada coisa, sabe? Tudo isso, gente, são pequenas vitórias que fazem a nossa vida mudar de verdade. E aí eu tô hoje convidando você a fazer essa reflexão e me contar qual foi aí uma pequena conquista sua, aquelas que às vezes ninguém nem viu, mas que você sabe o quanto foi importante pra você. Vai contando aí no 991442925, tá? Só não esquece de colocar o nome certinho da mensagem, porque sempre que você interage com a gente, automaticamente você coloca o nome na cumbuca pra concorrer ao presente do dia, que hoje é uma pizza GG. 12 pedaços pra você dividir com quem quiser. Presente da Mundo Livre e dos nossos parceiros da Pizzaria Morangueira, beleza? Já vai mandando a sua mensagem. Seguinte, gente, 8h23, nessa Semana da Criança, a Mundo Livre vira palco de histórias incríveis. O nosso Era Uma Vez em Mundo Livre vai contar todos os dias a vida de artistas que marcaram gerações. Crianças de atitude, então fiquem ligados e preparem os lápis de cor, porque além de ouvir, tem desafio inclusive de desenho valendo destaque lá no nosso Instagram, tá bom? A gente vai para um rápido intervalo e eu já vou contar para você aqui a história da Tina Turner, aguenta aí.
1: 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Oh, é hora de prestar atenção. A história vai começar. Era uma vez um mundo livre. Episódio de hoje. A menina que conquistou o mundo. Era uma vez uma menina que morava com a sua avó em uma cidadezinha pequena chamada Nutbush, no interior dos Estados Unidos. O nome dela era Tina e a sua grande paixão era a música. Por isso, cantava todos os finais de semana no coral da igrejinha da vila onde morava. Seu talento era tão grande que, certo dia, um homem a convidou para cantar com ele. Seu nome era Ike, um artista que ela já tinha ouvido falar bastante. O homem se apresentou à avó de Tina e explicou que ficou encantado com o talento da menina quando a viu na igreja. Disse que procurava alguém para formar uma dupla de sucesso com ele e que Tina era a cantora ideal. O homem também prometeu que Tina iria fazer muito sucesso e elas ficariam ricas. A avó da menina ficou preocupada, mas confiou nele. Ninguém melhor do que aquele artista para achar que sua neta poderia fazer muito sucesso. Afinal, ela também acreditava nisso. A menina fez as malas e foi embora com Ike. Ele morava bem longe. Depois de horas de estrada, pegaram um barco em um rio bem profundo e subiram uma montanha muito alta até chegar na casa dele. A casa era um enorme castelo onde o homem morava sozinho. Nos primeiros dias, ele ensinou tudo o que sabia sobre música para ela. Preparou a menina para ser uma grande cantora. E foi isso que aconteceu. Depois de muito treino e aprendizado, a menina já estava pronta para fazer shows e gravar grandes discos. O primeiro show da dupla Ike e Tina foi além dos limites da cidade de Nutbush. Muita gente foi assistir e o sucesso foi enorme. A menina estava encantada e muito feliz que tudo havia dado certo. Mas quando voltaram para casa, ela percebeu que as coisas mudaram muito. O homem já não era tão amigável quanto antes. Ele começou a tratá-la mal e a trancou no calabouço do castelo, um lugar escuro onde não havia nada, nem uma cama para ela se deitar. Ele só autorizou Tina a sair para fazer os shows ao lado dele. Foi em um destes shows que Tina conheceu uma menina chamada Jack. As duas se tornaram muito amigas. Jack percebeu que Tina andava muito triste e perguntou para sua amiga o que estava acontecendo. No começo, Tina não quis contar. Estava com medo, mas Jack disse que podia confiar nela. Então, Tina achou melhor contar. Falou que era uma prisioneira de Ike naquele enorme castelo e também sobre todas as barbaridades que aquele bruxo malvado fazia com ela. Jack falou que Ike foi casado com uma ácida rainha. Ele era um dançarino particular quando se conheceram. A rainha o levou para morar no castelo dela, mas anos depois, ela não sobreviveu a uma doença e ele ficou sozinho. Ele nunca aceitou muito bem a morte de sua esposa. Não saiu mais de casa e, com o passar dos anos, cheio de raiva e sem amigos, se tornou um bruxo muito mau e poderoso. Por isso tudo, Jack queria ajudar Tina a se livrar daquele pesadelo.
2: Você é simplesmente a melhor, Tina. Vamos ficar juntas.
3: Sim, eu quero você perto de mim.
1: Respondeu Tina. Naquele dia, as duas meninas fugiram para bem longe. Jack prometeu que iria salvar Tina daquele bruxo e a levou para sua casa. Elas ficaram escondidas lá por muito tempo. Desde a fuga de Tina, nunca mais se ouviu falar no bruxo. Ninguém sabe o que aconteceu com ele. Para a sorte de Tina, que seguiu a vida dela com muita tranquilidade. Foi a partir daí que a vida dela mudou completamente. E para melhor, é claro. Um dia, ela confessou para sua amiga Jack.
3: Sabe o que eu quero para a minha vida?
2: O quê?
1: Perguntou Jack.
3: O caminho para o mundo.
1: Respondeu Tina. Foi exatamente isso que ela fez. Ela foi muito além da região onde morava. Tina fez sucesso e encantou o mundo todo com a sua música e sua dança. Ganhou muitos prêmios, ficou reconhecida em todos os lugares por onde passava. A história dela fez tanto sucesso que todos comentavam a mesma coisa. Nós não precisamos de outro herói, nós temos Tina! Em uma de suas viagens pelo mundo, Tina conheceu um lugar distante e adorou tudo que viu por lá.
3: O paraíso é aqui.
1: Disse ela ao conhecer o país. O lugar se chamava Suíça e foi onde a menina escolheu viver para sempre. Em paz, feliz, com tranquilidade. Longe de bruxos malvados, mas sempre perto do coração de todos os seus fãs. Como uma verdadeira rainha. A rainha do rock.

0: Oh, que bela história! Amanhã a gente volta. Afinal, era uma vez um mundo livre.
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0: Livre FM, sua atitude sonora, garota dourada, clássico, né, da banda Rádio Táxi, agora na voz de LS Jack, que bacana, som delicinha, romântico, climinha praiano, essa novidade aí faz parte do novo EP dos caras, canções que ficaram entre nós, claro, já rolando aqui no Mundo Livre, 8h47. Minha gente, Maringá e as cidades da região estão nesta terça-feira sob alerta de tempestade do IMET, com previsão de chuva forte e ventos que podem chegar até 100 km por hora. O CIMEPAR também prevê chuvas e trovoadas no Paraná, com possibilidade de tempestades localizadas, principalmente na faixa norte, incluindo a região de Maringá. A orientação é ficar atento a alagamentos, quedas de árvores e também descargas elétricas. Aqui em Maringá, previsão de chuva ao longo do dia, com temperatura chegando a na casa dos 25 graus, como nós já falamos. Para amanhã, o tempo melhora parcialmente e as temperaturas sobem, mas ainda pode chover de forma isolada.
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0: Livre FM, sua atitude sonora, encerrando muito bem o Mundo News, esse top com La Grande, antes falou também Frejá e Jimi Hendrix. Hoje a gente bateu um papo super legal, né? Falando aqui sobre simples conquistas que pra nós valem muito. Eu recebi tanta mensagem bacana, eu tô tão orgulhosa de vocês. Vamos aqui com algumas últimas. O Leonan falou o seguinte: eu acho que a minha pequena grande conquista nos últimos dias foi, como eu trabalho com fotografia, né, Rô? Foi fazer um baita upgrade aí nos meus equipamentos. Que bacana, Leonan, parabéns. O Fábio falou que ele tá firme na corrida desde o início do ano, que já foi embora até alguns quilos, embora ele achava que não ia conseguir correr. É uma superação, que legal, Fábio, parabéns. O Denis diz que voltou a estudar, gente, olha que alegria. Graduação e pós-graduação depois dos 40 anos, que legal. O Ricardo disse que conseguiu se livrar de amizades tóxicas, isso é muito importante. O Alisson disse que a nova conquista é ter arrumado um trabalho novo. E o Elton fecha as nossas participações me dizendo, sabe o seguinte? Que a pequena conquista dele foi reclamar menos e agradecer mais. Gostei, viu, Elton? Que eu também tô nessa batalha e isso é muito importante, né? Bom, gente, quantas respostas bonitas chegaram hoje, né? Isso é muito legal. Talvez eu acho que seja justamente isso. A conquista não precisa ter tamanho. O que parece pequeno para alguém pode ter sido uma enorme batalha para outra pessoa. Nem toda vitória precisa ser grande aos olhos de todo mundo, né? Algumas só precisam fazer sentido pra gente. E que a gente não se esqueça mesmo de reconhecer também essas pequenas conquistas, porque no fundo, minha gente, é delas que a vida também é feita. Que bom falar sobre isso com vocês, viu? Todo mundo que mandou mensagem, colocou aí o nome na cumbuca pra concorrer a presente. E eu tô liberando aqui essa pizza deliciosa, apresentando ao mundo e lá dos nossos parceiros da Pizzaria Morangueira, pro final do telefone 8672. Parabéns, Diaci Rodrigues! Aê, Diaci! Só aguardar, tá, meu querido? Porque a nossa equipe vai entrar em contato com você, te passando maiores detalhes aí pra você retirar esse presente, beleza? 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Minha gente, o Mundo News fica hoje por aqui, tá? Mas volta amanhã, às 7 da manhã, com mais música, enquete, notícias e informações.
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0: Horas. 5:05. Uma excelente manhã aí de terça-feira para você que sintoniza a programação da Mundo Livre. Tudo bem? Eu sou Rosana Baio e seguimos juntos aqui até as 11 da manhã. Aumenta o volume pra gente curtir juntos essa daqui do Green Day, One Eye Bastard.

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0: no Livre FM, sua atitude sonora, The Verve, com Bittersweet Symphony. Antes falou também aí o som do The Pretenders, com Back on the Chain Gang. São 9 horas e 38 minutos. Muito obrigado pela sua companhia e onde quer que você esteja, viu? A galera aproveitando, participando com a gente, enviando WhatsApp, né? Sempre presente aí no nosso programa e também, claro, querendo levar presente, até porque o que mais tem é sorteios rolando, né? Eu tô sabendo que tem Iron, que sai o resultado no dia 16, e eu tô sabendo que pintou também aí uma oportunidade super legal no nosso Instagram. 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

0: da Mundo Livre, o som do Queen com We Will Rock You. Antes falou também In Excess com Original Sin.
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4: Horas e 2 minutos. Uma excelente manhã de terça-feira para você que sintoniza a programação do Mundo Livre. Tudo bem? Eu sou Rosana Baio e seguimos juntos até as 11 da manhã. Temperatura marcando agora 20 graus na cidade de Canção.

0: Livre FM, sua atitude sonora, o som de Bruce Springsteen com Dance in the Dark. Antes, alô, também Bon Jovi com You Give Love a Bad Name. E deixa eu mandar um abraço aqui pra Vanessa, que tava sumidinha, e ela mandou uma foto aqui desse baby. É seu, Van? Que legal. Ou é sobrinho? Enfim, que coisa mais linda. Deus abençoe, viu? Que bom que você tá por aqui. Quero registrar um abraço especial aqui também. Deixa eu ver pra quem. O Cícero. Cícero, valeu, viu? Tá na sintonia e ouvindo a Mundo Livre. Que bacana. A Fer também tá por aqui, a Fabiane. Coisa boa, hein? Tá todo mundo ouvindo o mundo. E a gente segue aqui com muita música e também com muita informação, porque eu tô recebendo aqui nos nossos estúdios ele, o jornalista Lucas Reine, pra falar pra gente hoje sobre os destaques do Meio Dia Paraná. E aí, Lucas, tudo bem?
1: Bom dia, Rosana. Bom dia a todos que estão ligadinhos aqui na Mundo nesta terça-feira. Ainda estamos no comecinho dessa semana.
0: Ainda, é verdade.
1: Começando outubro, né? Primeiro turno aí já foi. E hoje, no Meio Dia Paraná, a gente vai falar sobre um julgamento. Começou por volta das 8h30 da manhã, no Tribunal do Júri aqui de Maringá, em que três homens estão no banco dos réus e são acusados da morte de Igor Artigas, um empresário que era segurança e atuava ali na região do Borba Gato. E ele foi morto em 2019, próximo a uma rotatória. Segundo o Ministério Público, essa morte aconteceu porque ele denunciava situações de tráfico de drogas ali na região. A gente está acompanhando, vai trazer todos os detalhes no meio-dia. Também vamos falar de um acidente que aconteceu hoje pela manhã em Sarandi. Um carro em que mãe e filha estavam foi atingido por um outro carro e, na sequência, bateu em um veículo parado e capotou. Elas ficaram feridas e receberam atendimento médico. A gente vai falar um pouco sobre isso também. E temos novidade. Essa conexão de Maringá com a capital agora. Temos mais um voo saindo aqui de Maringá, ligando à capital, sendo com a saída prevista aí para as 3 horas e 40 minutos. E existe uma expectativa do aeroporto aqui de Maringá bater um novo recorde neste mês de outubro, alcançando aí 749 voos saindo aqui do terminal. Então a gente vai falar um pouco sobre isso no meio-dia para lá. Estamos na semana da criança, né? Segunda-feira que vem já é dia das crianças.

0: dia também de Nossa Senhora Aparecida. Então as crianças aí, os pais principalmente, estão se vendo loucos para deixar as crianças aí preparadas cada dia aí com uma atividade diferente nas escolas. Isso a gente também tá acompanhando aí essa movimentação.
1: Que legal, Lucas. Obrigada. E você que está aí ouvindo a Mundo Livre, não se esqueça. Logo mais, às 11h45, tem Meio Dia Paraná na tela da RPC. Valeu, Lucas.
0: Valeu, Rosana. Até mais.
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0: o som do The Strokes com Reptilia. Antes ouvimos também Rita Lee com Ovelha Negra. 10h43 na música.
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0: Em 2005, Melissa Etheridge cantou Janis Joplin no Grammy. Ela havia perdido os cabelos com a quimioterapia para um câncer de mama. Uma apresentação que também deu visibilidade à doença. No Brasil, o INCA estima mais de 78 mil novos casos de câncer de mama somente neste ano. Por isso, descobrir a doença cedo aumenta as chances de sucesso do tratamento. 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

0: Mundo Livre FM, sua atitude sonora, encerrando muito bem o meu horário com essa delícia de som. Fazia tempo que eu não ouvi aqui, hein? Reggae the Bandman com Human, antes falou também Lord com Royals, e o som de Tears for Fears com Everybody Wants to Rule the World. Minha gente, tô indo nessa, agradecendo sempre o carinho da audiência, tá? Prazerzaço. Eu sou Rosana Baio e a gente volta a se falar amanhã de volta às 7 da manhã nesse mesmo Bate-Canal. Eu vou, mas, claro, deixo você sempre em excelente companhia, porque tá chegando aí a programação da Rede Mundo Livre. Valeu, minha gente! Grande abraço!
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0: Oiê,
8: muito bom dia, boa terça-feira. Por aqui, Flávia Rocha, chegando na Mundo pra te acompanhar. E hoje começa o som de Beatles, Come Together.

0: System of a Down com Lonely Day, fechando minha primeira sequência nesta terça-feira, 6 de outubro, também Van Halen, Can't Stop Loving You e Temper Trap, Sweet Disposition. Boa terça pra você, bora seguir juntos aqui na Mundo. Já já eu volto com o nosso flow e daí som direto.
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0: Mundo Livre, sua atitude sonora e o nosso flow trazendo Kiss, I Was Made for Loving You, Engenheiros do Havaí, Infinita Highway, Pink, Who Knew e a nova do Somber, Back to Friends. 10 sons direto por aqui, a gente curtiu a primeira metadinha, agora 11h43, bora em frente, curtir a voz de Chris Cornell e o Audioslave, Like a Stone.
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0: Whitesnake, pra fechar essa edição do Mundo Livre Flow, Full For Your Loving, também de ter Sonífera Ilha, Matchbox 20, Unwell e Sonzeira aqui no Flow, hein, com Black Label Society, Stillborn. Lembrando que a banda toca em Curitiba, hein, no próximo sábado, dia 10, no Talk and Roll, e a capital é a primeira parada de uma sequência que a banda fará shows em 6 cidades, em 7 datas no Brasil, hein. Ingressos à venda pela Festix. E a banda é de Zakk Wylde, o guitarrista que acompanhou Ozzy Osbourne por décadas. Eles não faziam uma turnê completa aqui pelo Brasil desde 2022. Mais informações lá no site mundolivrefm.com.br sobre o show do Black Label Society. 12:02, bora almoçar juntos? Tá chegando o nosso restaurante sonoro, Mundo Livre à la carte. Te espero.
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9: Meio dia e 5, uma ótima tarde. Sejam bem-vindos ao Mundo Livre à la carte. Sempre servindo para você aquela horinha recheada de deliciosos sons. Por aqui, chefe Flavinha na cozinha, comandando o menu mais saboroso do seu rádio em três tempos que você já conhece e já adora. Entrada, prato principal e sobremesa. Aquele menu cheio de notas intensas, sabores marcantes, com ingredientes melodicamente preparados com a assinatura Mundo Livre. Então chega mais, manda sua mensagem para cá. Vem almoçar comigo e saborear o nosso cardápio do dia, que chega para esquentar essa terça-feira fria da capital paranaense. Bora começar com Ramones, I Wanna Be Your Boyfriend. Bom apetite.

0: mais, matando a fome dos seus ouvidos, Mundo Livre, à la carte, as delícias sonoras apimentadas pro seu almoço e para abrir o apetite, essa entradinha de arrepiar, hein? Crocante por fora, saborosa por dentro e com aquele tempero misterioso que faz você pensar o que será que tem nesse prato. Um verdadeiro thriller gastronômico com Michael Jackson e ainda The Clash, Should I Stay or Should I Go? E a nova do Foo Fighters, prato novo aqui no cardápio Window. Meio-dia e 21, Andressa Howe por aqui. Boa tarde, Flavinha. Ouvindo essa música, Should I Stay or Should I Go? Deu mais ansiedade ainda para assistir o filme Minha Vida com Should I Stay. Pois então, Andressa, ontem eu fui ao cinema depois de muito tempo, diga-se de passagem. Fui assistir Verity e passou o trailer justamente desse filme. Eu já me emocionei no trailer Minha Vida com Should I Stay, que é o filme, né, baseado na jornada real e história real do influenciador Jesse Koss e o seu cãozinho Golden Retriever, Should I Stay. O filme estreia nos cinemas em 14 de janeiro de 2027, mostrando toda a parceria e amizade ali, né, do Jesse e do seu cãozinho Should I Stay, com a trilha Should I Stay or Should I Go. Demais, né? Tô super ansiosa também, viu, Andressa? Quero muito ver esse filme. Meio-dia e 21, depois da nossa entradinha, tô esperando também sua participação por aqui com o nosso prato principal que chega já já.
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0: Mundo Livre, sua atitude sonora, matando a fome dos seus ouvidos no Mundo Livre à la carte. Arctic Monkeys com Do I Wanna Know aqui no nosso prato principal. E a resposta para essa pergunta é simples. Depois da primeira garfada, você vai sim querer saber onde tem mais desse prato delicioso. Também rolou Pixies, Where Is My Mind, Marcelo Falcão e Chorão, Legado. Meio dia 39, Luciano Santos por aqui, fala chefe Flavinha, ansioso aqui para escutar Era Uma Vez com Raul Seixas. Eu adoro, casal Luz na área, abraço. Valeu, Luciano, bem lembrado. Tá rolando aqui na programação da Mundo Era Uma Vez, Mundo Livre, hoje com a história do nosso querido e saudoso Raulzito. Já, hein? 1h20 da tarde, tem mais uma edição aqui do nosso Era Uma Vez, Mundo Livre. O Guilherme, nosso ouvinte, também tá ligado aqui no Alacarte, curtindo o almoço para esquentar essa terça fria. Terça-feira fria, terça fria. Meio dia 40, valeu, gente. Tô esperando também seu recado por aqui e já eu volto com a nossa sobremesa de hoje. 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

0: 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E fechamos com nossas sobremesas irresistíveis, cheia de camadas envolventes e sensações nostálgicas. Fechamos com esse prato aí que traz clareza à mente. Depois de uma colherada, todas aquelas dúvidas desaparecem. Fica claro que o que você precisava mesmo era apenas de um docinho. Spy vs. Spy, Clarity of Mind, Fine Young Cannibal, She Drives Me Crazy, ainda Third Eye Blind, Semi-Charmed Life. Agora, um minutinho para uma da tarde, Adriano Fressato chegou por aqui pedindo a sua mesinha já no final do almoço, mas deu tempo de curtir a sobremesa. Sirlene Terres também na área. Boa tarde, Flavinha, Rockets, Mundo Livre. Hoje o tempo propício para uma sopinha. Couve, tomate, cenoura, quiabo com pé de galinha. Olha só, gente, achei que esse ano não ia mais dar sopa, mas realmente, né, Sirlene? Rola sim uma sopinha com esse tempinho. Oi, inverno que não quer ir embora. Daniel Adami, tô na mesa desde a abertura do restaurante, mas só agora consegui mandar mensagem porque fui buscar o ouvinte pet, o Jake. Será que ele tá faceiro, de banho tomado, tosado? Certeza que ele vai dormir a tarde toda. Que inveja. Espertos são os bichinhos, né, Daniel? A minha também adora ficar dormindo quando o tempo tá desse jeitinho, frio e chuvoso. Bom, gente, por hoje é isso. Agradeço a presença e preferência. E amanhã, meio-dia, tem mais um almoço sonoro delicioso pra você saborear no volume máximo.
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agora, 4 minutos. Boa terça-feira. Flávia Rocha, sigo por aqui te acompanhando na Mundo, sua atitude sonora, agora com Oasis, Don't Go Away.

0: Mundo Livre, sua atitude sonora. Counting Crows, Mr. Jones. Também rolou Coldplay, God Put a Smile Upon Your Face. Irá flores em você. 1h19, boa terça-feira. Olha só, semana do Dia da Criança, né? Próximo dia 12 de outubro. E a Mundo Livre começou desde ontem, né? Os nossos programentes Era Uma Vez Mundo Livre. Então você já sabe, né? Aumenta o volume e bota a criançada pra ouvir rádio. Coloca a família toda pra ouvir, porque já depois do break tem mais uma edição do Era Uma Vez Mundo Livre com o nosso querido Raul Seixas. Não sai daí.
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0: Era uma vez, no reino ensolarado da Bahia, um garotinho curioso chamado Raulzito. Enquanto todos os súditos do reino do normal caminhavam em linha reta, Raulzito preferia andar em círculos dentro da biblioteca do pai. Ele não queria apenas ler as histórias dos outros, queria desenhar seus próprios mundos nos cadernos. No reino do normal, quem não decorasse as regras repetia de ano. E Raulzito repetiu a segunda série por 3 anos seguidos. Só que enquanto fingia estudar, aos 14 anos, rabiscou na parede da casa o feitiço dos magos Elvis Presley.
1: Yeah.

Já crescido, Raulzito partiu para a selva de pedra do Rio com os panteras. Chegou a passar fome e virou produtor num estúdio de música. 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

Raul percebeu que a sua originalidade era como uma mosca na sopa do sistema, impossível de calar. Junto com o mago das palavras, Paulo Coelho, fundou a Sociedade Alternativa, pregando a lei de Telema: ser você mesmo é a maior força do mundo.

guardiões da ditadura temiam quem pensava. 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Em Nova York, o homem que parecia ter nascido há 10 mil anos trocou ideias com John Lennon e aprendeu que a verdadeira loucura era tentar ser um sujeito normal.

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1: Ele voltou ao seu reino como o Maluco Beleza, misturando o rock internacional com os ritmos brasileiros. Provou que uma identidade própria é impossível de copiar e que ser você mesmo é o ato mais revolucionário.

Em 21 de agosto de 1989, o Maluco Beleza saiu de cena, deixando seu trono de apartamento vazio. Mas ele deixou uma pergunta ecoando no vento para cada um de nós. Você vai continuar sentado, esperando a morte chegar? Ou vai ter a coragem de libertar a sua própria metamorfose?

0: Harrison Zera com Linkin Park, The Emptiness Machine, aqui na Mundo também The Police, So Lonely e Raulzito com Sociedade Alternativa. Sim, rolou por aqui mais um Era Uma Vez, Mundo Livre. E tem mais, tá? Às 6h20 da tarde, mais uma edição por aqui pra gente levar aí pras nossas crianças roqueiras, nossos ouvintes mirins, conhecerem mais sobre nossos grandes astros do rock, da música nacional e mundial. Então fica de ouvidos colados aqui na Mundo do nosso Era Uma Vez Mundo Livre.
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2: Em saúde, Rita Lee cantava: Eu vou é cuidar mais de mim. Um recado que combina com o Outubro Rosa. Segundo o Instituto Nacional do Câncer, praticar atividade física, manter o peso adequado e evitar bebidas alcoólicas ajudam a reduzir o risco de câncer de mama. Vale caminhar, dançar, encontrar um movimento de que você goste. Esses hábitos ajudam, mas não eliminam o risco. O acompanhamento da saúde continua importante. 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

0: Demais, Pearl Jam aqui na Mundo Livre, Even Flow e Gabriel Pensador, até quando? 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
0: Horas e 6 minutos. Eu, Flávia Rocha, sigo te acompanhando aqui na Mundo nessa terça-feira. Bora curtir agora YouTube Beautiful, gente.

0: Blind Melon aqui na Mundo Livre, sua atitude sonora. No Rain, ainda Skank, Vamos Fugir. Rolling Stones com Mr. Chime, essa é nova, hein? 2h22, boa terça-feira, já tem Cranberries por aqui, Metallica e muita sonzeira boa.
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0: Mundo Livre, sua atitude sonora, com muita atitude por aqui. E Metallica, Sad But True, Violet Grow antes, Bug in the Cake, Lenny Kravitz, Fly Away. Agora 2:42.
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0: Mundo Livre, sua atitude sonora. Demais novidade aqui na programação com Jota Quest e Negra Lee, Descobridor dos Sete Mares. Essa faixa aí tá no novo trabalho do Jota Quest, o álbum tributo. Jota Quest e Tim Maia, Dance Enquanto é Tempo. O álbum saiu agora neste ano, marcando os 30 anos de carreira do Grupo Mineiro. E faz, claro, né, homenagem ao nosso síndico Tim Maia, o cara que foi padrinho artístico no início da trajetória do Jota Quest lá nos anos 90. Valeu, gente. Agradeço demais por hoje. Eu, Flávia Rocha, tô indo nessa. Amanhã a gente se encontra aqui na Mundo e eu te deixo agora com Diana Vieira. Boa terça pra você. Fica bem. Tchau, tchau.
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3: Olá, uma excelente tarde, boa terça, 6 de outubro. Estamos juntos novamente nas ondas sonoras da Mundo Livre e agora é comigo, Diana Vieira. Tô chegando, trazendo pra você som do Foo Fighters, My Hero.

0: Mundo Livre, Eminem, Houdini, Kiss, I Love It Loud. Ainda rolou Placebo, Every You, Every Me. E tô só começando o meu horário de hoje, hein? Agora são 3h20. Vem comigo, eu volto já com o Flow.
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2: O radar que mais aplica multa é o radar que a gente ainda não tem no Brasil, mas tem cada vez mais pegado turistas pela Europa. Eu sou Matheus Afonso, da Eletricar BR, e o meu comentário de hoje é sobre o radar de velocidade média. No Brasil ainda é algo um pouco distante, mas está ganhando cada vez mais atenção na Europa, em que países como Itália ou até no Reino Unido, como a Escócia e a Inglaterra, têm adotado radar.

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0: Mundo Livre com Smith, Big Mouth Strikes Again, Fastball, The Way e Mamonas Assassinas Shop Saints, ainda rolou Cage, The Elephant, Dying in Reverse. Esse é o nosso Mundo Livre Flow no ar, 10 sons direto aqui pra sua tarde. Tá chegando agora, Nirvana.
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0: Mundo Livre com Blur, Coffee and TV. Rolou também Weezer, Hashpipe e Talking Head, Psycho Killer. E assim eu fecho essa edição do nosso Mundo Livre Flow. A próxima você curte hoje, às 7 da noite, com 10 sons direto.
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8: E essa é a Mundo Livre, sua atitude sonora, já estamos de volta. Boa terça, 6 de outubro, eu sou Diana Vieira, sua companheira por aqui até às 7 da noite. Bora de Green Day, chegando aqui com Basket Case.

0: 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Vem comigo que eu volto ainda com The Killers.
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Mundo Livre e Kaiser Chiefs Ruby. Pitty, sobremesa, música nova da Pitty. E rolou também Bacar, Hell and Back. Agora são 4h39.

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0: Mundo Livre e sua atitude sonora, som dos Rolling Stones, Painted Black, Barão, Perdidos na Selva e Fatboy Slim com Praise You. Ainda rolou David Bowie, nosso camaleão com Let's Dance. Agora faltando um minuto para as 5, eu quero te lembrar, né? Nós temos guitarra autografada pela galera do Barão Vermelho. Então, para você concorrer, você deve se inscrever no nosso aplicativo, lá clica em participar e depois tem que ficar de ouvidos ligados, né? Sempre que rolar um Barão, como rolou agora, Perdidos na Selva, você dá um like através do nosso aplicativo para concorrer aí a essa super guitarra assinada pela galera do Barão. Agora, minha gente, aquele break, na volta a gente tem Por Dentro do Mundo, sua revista no rádio.
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8: Olá, excelente tarde para você que está com o Mundo Livre, sua atitude sonora. Agora são 5 horas e 3 minutos. Está começando então o Por Dentro do Mundo, a sua revista no rádio. Por aqui, Everton Liberto, chegando junto com o Por Dentro, e te acompanho até as 7 horas da noite com música e informação no seu rádio. E é claro que tem também a sua participação, a sua mensagem pelo nosso WhatsApp. Já pode mandar aí o seu oi, tá? 991-442925. A Mundo Livre é a rádio do seu finalzinho de expediente, é a rádio do seu trajeto e é a rádio que tem a melhor playlist do seu rádio. Bora nessa então, porque já comecei aqui com U2, Sunday Bloody Sunday. Aumenta esse volume, vem curtir o Por Dentro do Mundo. Agora são 5 horas e 4 minutos. Uma ótima tarde de terça-feira pra você.

0: livre, sua atitude sonora. Tá aí Billy Idol com Dancing With Myself. Antes nós ouvimos Audioslave com Shadow on the Sun e U2, Sunday Bloody Sunday. Agora são 5 horas e 16 minutos. Excelente tarde pra você que tá curtindo o Mundo Livre nessa terça-feira, hoje dia 6 de outubro de 2026. É um prazer estar aqui com vocês nesse finalzinho de tarde de sexta-feira. E fina... de sexta-feira não, de terça-feira, né? É, sexta-feira a gente já tá de olho, né? Mas o que eu ia comentar é que o sol abriu, hein, gente? Depois aí de tanto tempo, o sol está brilhando aqui na Cidade Canção. Que gostoso sair ali pra tomar uma água e ver o sol. Fiquei até feliz, né? Como é bom ter de volta o sol. Por mais, né, que não vá durar aí muitos dias de sol, mas a gente já fica feliz. Agora são 5 horas e 17 minutos. A galera que tá felizaça também, curtindo o Mundo Livre FM. O Ricardo Heine comentou aqui, inclusive. Fala, Everton, boa tarde. De novo, hein? Que começo de programa! Verdade, hein, Ricardo? Que belo primeiro bloco com Billy Idol, Audioslave e U2. E vou dizer pra você que eu ainda tive que tirar aqui um Google Dolls Slide, que também estava sensacional nesse bloco, mas por quanto tempo aí tive que rifar o Google Dolls, mas o bloco tá redondinho como sempre. Um abraço pra você, meu querido, tamo junto. O Marcelo Brenzan escreveu aqui, fala Everton, boa tarde, ó, a turma tá aqui por perto, hein? Mandou foto da viatura, da nave da Mundo Livre FM estacionada em algum ponto dessa Cidade Canção, não consegui identificar aqui em qual ponto, mas é isso aí, ó, ele viu o carro da Mundo Livre, fotografou e já mandou. Boa, meu querido, um abraço pra você, obrigado pela sintonia. Quem mais tá ligado aqui na Mundo Livre participando é o Douglas Rocha, o Miro também participando aqui do Por Dentro do Mundo. Miro que ganhou presente ontem aqui no programa, hein, Mirão? A Suzana também tá ligada aqui na Mundo Livre, já mandou a figurinha dela. Boa, Su, um beijo pra você, obrigado pelo carinho de sempre. 5 horas e 18, você pode mandar sua mensagem também, fique à vontade. 991-44-2925. A gente fala agora, a gente fala de Aerosmith. Sim, porque o mistério sobre o possível retorno do Aerosmith aos palcos vai continuar por mais um dia, pelo menos. A banda prometeu divulgar nessa quarta-feira, no caso amanhã, dia 7, as datas e locais de novas apresentações. A expectativa começou após a publicação de um vídeo em que Steven Tyler e o fotógrafo Ross Halfin, eles aparecem montando um letreiro do Hollywood Bowl em Los Angeles. Na placa estão os dizeres Aerosmith e amigos e as datas 29 de outubro e 1º de novembro. O grupo havia prometido novidades para essa terça-feira, mas o anúncio trouxe apenas aí a informação de que todos os detalhes serão revelados amanhã. O Aerosmith não faz um show oficial, né, desde setembro de 2023. No ano seguinte, a banda anunciou o fim definitivo das turnês por causa aí da lesão sofrida por Steven Tyler nas cordas vocais. Em 2025, Joe Perry já havia afirmado acreditar que o Aerosmith ainda precisaria realizar ao menos mais uma apresentação. O guitarrista reconheceu, porém, que a idade dos integrantes e a preparação de um novo espetáculo tornariam, né, esse retorno mais difícil. Fato é que parece que teremos aí Aerosmith de novo. A gente fica aguardando, né? Eu sempre comento aqui quando toca Aerosmith que é a banda do meu coração, né? Assim como o Foo Fighters. Vou falar pra você, é emocionante saber que Aerosmith vai voltar. Eu não tive a oportunidade de ver ainda um show do Aerosmith, quero muito, né? A gente fica torcendo e já sonhando pra que os caras venham até aqui o Brasil, mas só de saber que pode ter esse retorno aí, que vai ter esse retorno aí, muito provavelmente, a gente já fica muito feliz. Agora são 5h20, seguimos por aqui então com o Por Dentro do Mundo. A gente tá na Semana das Crianças, hein? Oh, coisa boa! Segunda-feira é o Dia das Crianças. Além do feriadão pra todo mundo descansar, a gente tem o Dia das Crianças. E tá rolando aqui no Mundo Livre o Era Uma Vez em um Mundo Livre. Histórias contadas de uma maneira super legal, super criativa, pela nossa equipe. Então, ontem a gente teve a história contada do Ozzy Osbourne, que foi demais. Hoje a gente tem mais mais uma historinha e é o dia do Raul Seixas, meu. Olha que legal, a gente vai ouvir hoje às 6h20 da tarde aqui no Por Dentro do Mundo, então já avisa a criançada aí pra escutar o Era Uma Vez em um Mundo Livre que rola logo mais aqui no programa, tá bom? 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Bora participar! 5 horas e 22 agora.
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Sempre em sua atitude sonora. Stone Temple Pilots tocando por aqui Interstate Love Song. Antes teve Paralamas do sucesso Meu Erro e Ozzy Osbourne desfilou pelo nosso tapete vermelho com Perry Mason. Agora são 5 horas e 38 minutos e a gente fala da banda L7. É, começa nessa terça-feira, dia 6, a sua última turnê, mas chega a despedida com música nova a banda, tá? É, as meninas lançaram Loma Linda, esse som aqui, ó. Essa faixa aí estava guardada nos arquivos desde 2003 e agora ganhou novos vocais, letra e detalhes de produção. A gravação original já contava com a baixista Jenny Stanaka, que voltou ao grupo depois da morte de Jennifer Finch em julho deste ano, aos 59 anos, vítima de um câncer cerebral agressivo. Donita Sparks explicou que a demo foi encontrada durante uma pesquisa no acervo da banda. Mesmo depois de mais de 2 décadas, as integrantes sentiram que a música continuava atual e mantinha a identidade do L7.

Então a turnê de despedida da banda Seven começa hoje em San Diego e termina no dia 14 de novembro em Los Angeles. Antes de morrer, Jennifer Finch deu a sua bênção para que as companheiras seguissem com os shows.

0: Muito bom, agora são 5 horas e 40 minutos. A gente segue por aqui com o Por Dentro do Mundo e você segue mandando sua mensagem pra cá no 991-442925, porque eu tenho hoje de presente aqui na Mundo Livre um prêmio. Prêmio muito legal. 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Então você que tá ligado aí desse lado, não pode dar bobeira não. Manda aí sua mensagem que eu tô aqui esperando a sua participação. Bora lá então pro nosso WhatsApp que tá pipocando mensagem aqui. Tá todo mundo querendo a capivara da Mundo. O Murilo acabou de escrever por aqui. O Marcos Vinícius também. O Erivelto chegando por aqui. Antônio Alves. O Rômulo. A Jéssica. O Danilão tá ligado também aqui na Mundo Livre FM. Ah, quem mais tá ligado aqui comigo? É a Juliana, escreveu por aqui, Marcelo Brenzan, Mariana Lima, Ricardo Heine, tá todo mundo ligado na Mundo.
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Mundo Livre, sua atitude sonora, Thaí Queen, Bohemian Rhapsody. Agora tem lançamento aqui no Por Dentro do Mundo e você pode avaliar esse som agora pelo nosso aplicativo, por meio da função like ou dislike, ou então também no nosso site. Tem LS Jack Garota Dourada. Avalie, deixe sua opinião e daqui a pouquinho a gente fala mais sobre esse som. 5h50.

0: 6h04, tá aí Michael Jackson com Beat It. Antes teve Alice in Chains, Heaven Beside You, e LS Jack também tocou por aqui com Garota Dourada. Bom, essa daí, Garota Dourada, na versão do LS Jack, a gente ouviu no lançamento. E a música é um clássico do pop rock nacional, lançado originalmente pela Rádio Táxi em 1982, no primeiro álbum da banda. A composição é de Nelson Motta e Vander Tafo. Uma curiosidade é que Nelson Motta também foi quem sugeriu o nome Rádio Táxi. Garota Dourada nasceu para uma trilha sonora do filme Menino do Rio e ajudou a levar o grupo às paradas de sucesso. Com uma letra romântica e cheia de referências ao calor, à luz e ao mar, a canção acabou se tornando um retrato musical do clima praiano carioca. Mais de 4 décadas depois, tá aí o LS Jack. Resgatou esse sucesso em uma nova gravação, incluída no EP Canções que Ficaram em Nós. Uma releitura, né, que apresenta aí o clássico a uma nova geração, sem perder a energia da versão original. 6h05, você que ouviu aí a LS Jack e avaliou no nosso aplicativo, valeu, tá bom? Obrigado aí pela sua resposta. E falando em aplicativo, falando em like, em dislike, ou melhor, falando em like, né? Vem chegando aí o nosso replay. A gente vai conferir depois do break qual foi a música mais curtida do dia por vocês no aplicativo e no site da Mundo Livre. Antes de fazer o break, continue participando aqui do programa de hoje. Eu tenho aqui uma capivara de pelúcia exclusiva da Mundo Livre e ainda um balde de pipoca aqui da sua Atitude Sonora. Para tentar levar, envie hashtag capivara da Mundo e o nome completo pro nosso WhatsApp. 991-44-2925. Everton, como é que é essa capivara aí? É da Mundo exclusiva? Sim, é a capivara da Mundo Livre. Ela vai, inclusive, vestida com a camiseta do Nirvana pra vocês. É de coleção mesmo, é um presentão que a gente quer liberar pra um de vocês. Bora nessa então? Hashtag capivara da Mundo e o nome completo pro nosso ar.
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0: E já estamos de volta, agora são 6:10. Muito obrigado pela sua companhia, você que está aí ligado, ligada no Mundo Livre FM. Por aqui é Everton Liberto, te acompanho hoje até as 7 da noite aqui nas ondas sonoras da...
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0: A música mais curtida do dia hoje, Fatboy Slim, Praise You.

Mundo Livre, sua atitude sonora, The Doors, People Are Strange. Antes nós ouvimos The Farm com All Together Now e Fatboy Slim, Praise You. Essa do Fatboy Slim.

0: tanto que de segunda a sexta, sempre às 18 horas, a gente toca mais uma vez o som que vocês mais curtiram na nossa programação. Então, se você ainda não tem o nosso aplicativo instalado no seu celular, baixe agora o nosso app para você avaliar os sons que tocam na nossa programação e, quem sabe, ouvir de novo aqui na Mundo Livre. 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Agora são 6 horas e 25 minutos. Hora de notícia aqui no Por Dentro do Mundo. Hollywood acaba de ganhar uma nova superpotência, hein? Finalmente a novela terminou. A Paramount concluiu nessa terça-feira a compra da Warner Bros. Em uma operação avaliada em cerca de 110 bilhões de dólares, considerando também as dívidas do grupo. A empresa resultante da fusão passa a se chamar Skydance. O negócio, né, coloca sob o mesmo controle dos dois estúdios mais tradicionais do cinema, além de marcas como HBO, CNN, CBS, MTV, Nickelodeon e Cartoon Network. Os serviços Paramount Plus, HBO Max e Discovery Plus também passam a fazer parte do mesmo conglomerado. Bom, na prática, né, a nova companhia reúne franquias gigantes como Harry Potter, Batman, Superman, Game of Thrones, Missão Impossível, Top Gun e Star Trek. A fusão enfrentou questionamentos judiciais por causa do risco de concentração de mercado e redução de empregos. Para conseguir concluir o acordo, a empresa assumiu compromissos como ampliar a produção nos Estados Unidos e manter pelo menos 30 lançamentos por ano nos cinemas. Agora, a Skydance nasce com o desafio de integrar as operações, reduzir custos e disputar espaço diretamente com Disney, Netflix, Amazon e Apple. 6 horas e 26, a gente segue por aqui com o Por Dentro do Mundo e você que tá aí ligado, tá aí no trajeto, indo pra casa, tá indo descansar um pouquinho ou não, tá indo pra faculdade, tá indo pro trabalho, trabalha à noite, segue com o Mundo que a gente é a sua melhor companhia, tá? E eu tenho um presentão daqueles hoje aqui no Por Dentro do Mundo, eu tenho a capivara do Mundo Livre. Já viu essa capivara? Não, você não viu ainda, porque ela chegou recentemente aqui pra gente, nem colocamos nas redes sociais ainda, mas eu vou explicar. É uma pelúcia fofinha, cheirosa, gente. Uma pelúcia cheirosa, vestindo a camiseta do Nirvana e da Mundo Livre FM. Esqueci de mencionar antes que a capivara vai com uma guitarrinha também. Ela vai com uma guitarrinha da Mundo Livre no pescoço e ainda tem, sabe o quê? O balde de pipoca da Mundo Livre que eu vou mandar de presente pra um de vocês. Pra tentar levar, envie agora a hashtag capivara da Mundo e o seu nome completo pro nosso WhatsApp. 991-442925. Não é porque é uma capivara que é um presente pra criança, mas eu vou dizer, a criançada iria amar receber essa capivara de presente aqui da Mundo Livre, hein? Se você que não é criança, mas aquela criança interior que tá aí dentro de você quer tentar levar, então não dá bobeira não, manda essa mensagem pra cá, porque no final do programa eu conto quem fatura esse presentão. A capivara com mais atitude do rádio é aqui da Mundo Livre FM. Bom, agora são 6 horas e 28 minutos falando em criançada. Daqui a pouquinho, depois do break, a gente vai ouvir mais uma história do Era Uma Vez em um Mundo Livre. Nessa semana a gente tá com um especial aí, com historinhas dos ícones do rock. Ontem nós tivemos Ozzy Osbourne nesse horário, contamos a história dele. E agora já chama a criançada porque a gente vai ouvir uma historinha do Raulzito. Ele chega já já, depois do intervalo. Segura aí.
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1: A Porsche já tem no Brasil um carro que pode ser carregado por indução e essa sim pode ser uma das tecnologias que chegam nos carros elétricos e híbridos nos próximos anos. Eu sou Matheus Afonso, da Electric Car BR, e o comentário é o seguinte: o novo Cayenne elétrico pode trabalhar com um carregador por indução na recarga residencial. A recarga é conhecida também como lenta e em corrente alternada. O grande detalhe é o seguinte: você tem uma base na sua garagem, em que você posicionaria o carro em cima dela e o carro conseguiria carregar por indução. Não muito diferente da lógica dos telefones, o único detalhe é que o carro promete uma eficiência maior da recarga por indução, que nos telefones é conhecida por não ser tão eficiente assim, e a praticidade seria você chegar em casa, na garagem, só estacionar e carregar. Um comentário aqui é de que a recarga rápida ainda não tem um projeto nesse sentido, e essa é uma solução para a recarga lenta ou de corrente alternada. Quer ver tudo? Então já segue @electricarbr.
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Era uma vez, no reino ensolarado da Bahia, um garotinho curioso chamado Raulzito. Enquanto todos os súditos do reino do normal caminhavam em linha reta, Raulzito preferia andar em círculos dentro da biblioteca do pai. Ele não queria apenas ler as histórias dos outros, queria desenhar seus próprios mundos nos cadernos. No reino do normal, quem não decorasse as regras repetia de ano. E Raulzito repetiu a segunda série por 3 anos seguidos. Só que enquanto fingia estudar, aos 14 anos, rabiscou na parede da casa o feitiço dos magos Elvis Presley e Little Richard. A força de mudar de ideia.

Já crescido, Raulzito partiu para a selva de pedra do Rio com os panteras. Chegou a passar fome e virou produtor num estúdio de música, mas se recusava a viver como um sujeito normal que senta no trono de um apartamento com a boca escancarada, cheia de dentes, esperando a morte chegar.

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Junto com o mago das palavras, Paulo Coelho, fundou a Sociedade Alternativa, pregando a lei de Telema. 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

Mas os guardiões da ditadura temiam quem pensava. Raul foi preso, torturado e exilado nos Estados Unidos. Em Nova York, o homem que parecia ter nascido há 10 mil anos trocou ideias com John Lennon e aprendeu que a verdadeira loucura era tentar ser um sujeito normal.

0: Macarraú, meu irmão.
1: Vou ficar. Ficar com certeza, maluco, beleza.
2: Ele voltou ao seu reino como o Maluco Beleza. Misturando o rock internacional com os ritmos brasileiros. Provou que uma identidade própria é impossível de copiar. E que ser você mesmo é o ato mais

Em 21 de agosto de 1989, o Maluco Beleza saiu de cena, deixando seu trono de apartamento vazio. Mas ele deixou uma pergunta ecoando no vento para cada um de nós. Você vai continuar sentado, esperando a morte chegar? Ou vai ter a coragem de libertar a sua própria metamorfose?

0: em sua atitude sonora, Harry Styles com As It Was. Ainda ouvimos Led Zeppelin com Good Times, Bad Times e Raul Seixas também tocou Tente Outra Vez. Raul Seixas dentro do Era Uma Vez em um Mundo Livre. Que gostosa a história do Raul, não é mesmo? Se você quiser ouvir as outras histórias, é só acessar o nosso site mundolivrefm.com.br para você dar um confere, escutar a história de ontem, caso você tenha perdido, que foi do Ozzy Osbourne. Já vou dar spoiler, hein? Amanhã tem outra historinha e amanhã eu não me recordo de cabeça quem que é. Dave Grohl. Amanhã é Dave Grohl, uma história que ficou super legal em 3 edições, tá bom? 7h20 da manhã com a Rosana, 1h20 com a Flávia e às 6h20 da tarde aqui no Por Dentro do Mundo. 6 horas e 46 agora, a gente fala da Maringá Encantada, porque a nossa cidade já está entrando no clima de Natal. É, a instalação da decoração da Maringá Encantada de 2026 está em andamento e terá mais de 317 quilômetros de cordões luminosos espalhados por cerca de 4 mil árvores. Entre as novidades desse ano está o efeito chamado Snowfall, que simula a queda de neve em galhos. Bacana, né? A iluminação também terá uma tecnologia que permite controlar e mudar de cores. Os novos efeitos chegarão ainda aos distritos de Floriano e Iguatemi. As equipes começaram o trabalho pelas palmeiras da Avenida Paraná e devem avançar por vias como Avenida Brasil, Getúlio Vargas, Tiradentes, São Paulo, Papa João 23. Também deve receber a decoração. Essa decoração também será ampliada para avenidas Alziro Zaru, Carlos Borges e Guaiapó. A Maringá Encantada será aberta no dia 14 de novembro, a partir das 6 da tarde, com a chegada do Papai Noel, a apresentação da Turma da Mônica e um show nacional que ainda não foi divulgado. A programação também terá uma vila gastronômica na Avenida Getúlio Vargas, entre as praças Raposo Tavares e Renato Celidônio. 6 horas e 47, atenção, última chamada para você que está ligado no Mundo Livre e ainda não enviou para cá o seu nome completo e a hashtag Capivara da Mundo, porque eu tenho hoje aqui a capivara de pelúcia da Mundo Livre FM, exclusiva aqui da rádio, tá? É a capivara mais rock and roll que você vai ver na sua vida e você pode faturar esse presente hoje aqui no programa. Hashtag Capivara da Mundo. E o nome completo, manda pra mim, porque além da capivara, ainda vou mandar um balde de pipoca da Mundo Livre FM. Bacana, hein? Tô aqui esperando a sua participação, agora são 6 horas e 48 minutos. Próximo bloco tá chegando aí, e a gente já vai conferir som do Tears for Fears. Segura aí que eu volto já.
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2: Help Yourself. Ajude a si mesmo. O título da música de Amy Winehouse inspira o nosso recado do Pink Rock de hoje. Reserve um tempinho para você. E um dado merece atenção. Segundo o Instituto Nacional do Câncer, apenas 5 a 10% dos casos de câncer de mama estão relacionados a fatores hereditários. Não ter casos na família não significa estar livre do risco. Por isso, converse com o profissional sobre o acompanhamento indicado para você. 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

0: Mundo Livre, sua atitude sonora. Blocão digno de like no aplicativo, hein? Fleetwood Mac, a gente ouviu agora, e antes teve Tears for Fears. Agora são 7 horas em ponto, agradeço demais a sua companhia, a sua audiência, a sua mensagem aqui no nosso WhatsApp. E preciso dizer aqui, gente, bombou o nosso WhatsApp aqui hoje. Nunca vi tanta gente querendo a nossa pelúcia, a pelúcia da Mundo Livre FM, hein? É uma capivara lindíssima com a camiseta da Mundo Livre. Na verdade, é uma camiseta do Nirvana, toda personalizada, que essa capivara vai vestindo e ela vai tocando guitarra. É muito legal mesmo, tá? E junto com essa capivara, também vou mandar o balde de pipoca aqui da Mundo Livre FM. Claro que eu agradeço a todo mundo que tirou um tempinho, que mandou mensagem, que participou aqui do Por Dentro do Mundo de hoje. E tá na hora, então, da gente descobrir quem tá faturando essa capivara. Atenção, atenção, Mari Ferreira, final do telefone 39. Parabéns, Mari! Se deu bem demais, faturou presente aqui da Mundo Livre. Você pode vir retirar o seu presente aqui na Mundo Livre, tá? Nós estamos na Rua Santa Joaquina de Vedruna, número 62. 5, junto com o RPC, traga o seu documento com foto e você tem até amanhã, às 10 horas da noite, para retirar a sua capivara aqui na Mundo Livre. Depois, Mari, quando expor ela aí na sua casa, manda uma foto pra gente, tá? Porque você é a primeira ouvinte que tá ganhando essa capivara. Ô, mulher sortuda! E é o seguinte, você ouvinte Mundo Livre que não faturou essa capivara, continue na sintonia, porque nessa semana tem mais uma capivara pra sair de presente, tá? E claro que a criançada também iria adorar ganhar essa capivara, né? Então continue na sintonia, já avisa a galera, porque a qualquer momento pode ter mais um presente de atitude para você que tá ligado aqui na Mundo Livre. Agora são 7 horas e 2 minutos e assim eu vou encerrando Por Dentro do Mundo de hoje. De volta amanhã a partir das 5 horas da tarde aqui na Mundo Livre FM Maringá. Antes disso, antes de ir embora, convido você para acessar o nosso aplicativo e participar das promoções que estão disponíveis lá no app e também na aba promoções. Eu sou Everton Liberto, agradeço a companhia. Na sequência tem Renan Zamilian chegando para toda a rede Mundo Livre e mais uma edição do Mundo Livre Flow. Um abraço para todo mundo, tchau, tchau.
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9: Olá, salve ouvinte Mundo Livre, uma ótima terça-feira, hoje 6 de outubro. Eu, Renan Zamilhan, já tô chegando por aqui na sua rádio de atitude sonora e seguimos juntos até a meia-noite. Bora abrir o meu horário com o Flow, 10 sons diretos sem intervalo.

0: Mundo Livre, sua atitude sonora. Tá no ar a minha edição do Flow dessa terça-feira, hoje 6 de outubro. E até aqui ouvimos Strokes com 1251. Antes, Capital Inicial com O Mundo. Teve também som do Red Hot Chili Peppers, Other Side. Luke Combs com Fast Car. E abrindo a nossa primeira sequência com Kiss, We Are One. E agora, seguindo com a parte 2, Arctic Monkeys, Fluorescent Adolescent.
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0: Tá aí na Mundo, fechando com dancinha do B-52's Private Idaho. E antes, nosso charada brasileiro Papito Supla com Garota de Berlim. Esse é o Mundo Livre Flow, sempre 10 sons direto. E você curtiu a última edição de hoje. Quer mais? Então é só ficar ligadinho na programação da Mundo Livre, que amanhã rola de novo ao longo do dia. Por aqui seguimos em frente com a programação noturna dessa terça-feira, hoje 6 de outubro. E daqui a pouquinho eu tô de volta com o som do Guns N' Roses pra gente curtir. Agora são 7h43.
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0: Mundo Livre, sua atitude sonora. Tá aí pra fechar mais um bloco. Ouvimos Edward Shape and the Magnetic Zeros com Home. Essa música que foi um fenômeno na internet, né? Lá no seu ano de lançamento, 2009-2010. Quem lembrava? Antes rolou também Iggy Pop, Kate Pearson com Candy e Avril Lavigne, Losing Grip. Agora são 8:02. Volto já já depois do intervalo, abrindo mais uma sequência aqui pra gente curtir.
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0: Seguimos em frente com a programação noturna aqui da Mundo Livre, hoje 6 de outubro. Renan Zamiliano, sua companhia até a meia-noite e chegando agora, som do Black Sabbath, War Pigs.

0: Mundo Livre, sua atitude sonora. Thaís Santeria, a assinatura musical do Sublime. Essa música lá de 1997. Antes teve Titãs com Flores e The Smiths, This Charming Man. Agora são 8:21.
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0: Mundo Livre, sua rádio de atitude sonora. Tá aí o som do Pink Floyd, Money. E antes, Charlie Brown Jr., Lutar pelo que é meu. Agora são 8h37 e eu tenho um recadinho pra você que é fã da Barão Vermelho. Se liga, que tal levar pra casa uma guitarra autografada pela formação original da banda? Então presta atenção, o Barão completa 45 anos em outubro e esse é o presente que a Mundo Livre preparou pra celebrar aí esse aniversário. 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Depois do intervalo, vem aí som do Prince, vai rolar também Nenhum de Nós e muito mais. Então vamos juntos, curtindo aí a programação da Mundo. Volto já.
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Mundo Livre e Madonna, fechando mais um bloco do nosso encontro dessa terça-feira. Ouvimos por aqui Material Girl e antes Smash Mouth trouxe pra você All Star. 9 horas em ponto no relógio, daqui a pouquinho tô de volta às 10 da noite, trazendo mais atitude sonora pro nosso encontro. E agora vem chegando na sequência a Voz do Brasil. A gente se vê, hein? Não sai daí, volto já.

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1: Em Brasília, 19 horas.
0: Está no ar a Voz do Brasil. As notícias do governo federal que movimentaram o país no dia de hoje.
2: Olá, boa noite.
1: Boa noite para você que nos acompanha em todo o país.
2: Terça-feira, 6 de outubro de 2026.
1: Vamos aos destaques do dia.
2: Sites e aplicativos de apostas online estão oficialmente proibidos no Brasil a partir de hoje.
1: Empresas de bets têm até amanhã para enviar relatório com saldos finais de apostadores.
2: E mais de 26 milhões de usuários não fizeram resgate voluntário dos valores disponíveis. Nazi Brum.
3: Segundo a Secretaria de Prêmios e Apostas do Ministério da Fazenda, ainda restam 1 bilhão 325 milhões de reais na carteira das bets.
1: Alerta climático.
2: Novo boletim sobre o El Niño aponta risco de eventos extremos e altas temperaturas em boa parte do Brasil entre outubro e o início de 2027.
1: Plataforma digital reúne alertas meteorológicos e orientações para produtores rurais durante o fenômeno. Cleide Lopes.
4: Essas ações têm como foco fortalecer a gestão integrada e prevenir cenários e reduzir riscos.
2: Educação profissional e tecnológica.
1: Modelo de ensino completa 117 anos com oferta de qualificação técnica e ingresso no mercado de trabalho. Gabriela Noronha.
5: Hoje são mais de 3 milhões de matrículas na educação profissional técnica de nível médio, segundo o Censo Escolar da Educação Básica.
2: Hoje na apresentação da Voz do Brasil, eu, Mariana Jungmann e Luciano Seixas.
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2: Quem ainda tem dinheiro nas plataformas de apostas online, as chamadas bets, vai receber os valores diretamente na conta bancária nos próximos dias.
1: A Secretaria de Prêmios e Apostas do Ministério da Fazenda divulgou um novo cronograma para a devolução.
2: De acordo com a pasta, um total de 1 bilhão e 300 milhões de reais ainda não foram resgatados pelos usuários.
3: Foi encerrado ontem, segunda-feira, o prazo para o resgate voluntário dos valores disponíveis nas plataformas de apostas, as bets. Mas, segundo a Secretaria de Prêmios e Apostas do Ministério da Fazenda, ainda restam 1 bilhão 325 milhões de reais na carteira das bets, que devem ser devolvidos aos apostadores. A retirada vale para as empresas que tiveram a autorização de funcionamento no país. Segundo a Secretaria, um dos fatos para a demora na retirada é a quantidade de contas com valores reduzidos. Pelo menos 86 milhões de contas possuem saldos de até 99 centavos, totalizando mais de 15 milhões de reais. Agora, as empresas têm até amanhã, dia 7, para informar as instituições financeiras os saldos de cada apostador. De acordo com o ministro da Fazenda, da